0: Intervalo, na volta tem muito mais na nossa discoteca da 107.
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3: Agora, 9 horas e 3 minutos.
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0: Ah, o intervalo é rápido na nossa discoteca da 107. É bater e voltar em ritmo de
7: a seleção
0: Brasil. Nossa discoteca é diferente hoje, hein? Vai, Vini, hein? Copa do Vini Júnior, hein? Que ele possa fazer uns 2 gols amanhã, mas meu palpite, como eu disse no começo do programa, vai ser aí 1-0 pro Brasil. Gol do Endrick. Vamos cortar aquele cabelo do Haaland. Quem que um dos brasileiros topa cortar aquele cabelo lá, hein? Passar máquina naquele cabelo. Rapaz do céu. É a nossa discoteca da 107 deste sabadão. Ó, vamos trazer aqui. Hoje a gente tá trazendo as músicas que estão completando neste ano de 2026. 40 anos, músicas que foram lançadas em 1986, inclusive essa aqui, essa música de Pet Shop Boys, misturando elementos de pop, música eletrônica e rap. A canção ajudou a projetar mundialmente a dupla britânica Pet Shop Boys. A letra recebeu influências literárias e aborda contrastes sociais na cidade de Londres. Décadas após o lançamento, segue sendo considerada uma das músicas mais importantes da história do pop britânico. Essa música aqui, ó, completa 40 anos. Pet Shop Boys, West End Girls.
8: Na comunicação, Dário Campos.

Ah, é só pedrada, hein, na nossa discoteca da 107. É, amanhã tem Copa do Mundo, hein? Brasil. Vamos comemorar? Que venha Noruega. Vai, Brasil! Que a nossa discoteca não para até as 10 da noite. Segura essa pedrada aqui.

Outfield, fechando mais um bloco na nossa discoteca da 107. Mas antes da gente ir pro intervalo, tem que falar da morte, né? Desse grande artista nessa semana, o Victor Willis, vocalista e um dos fundadores do grupo Village People, que faleceu na última terça-feira aos 74 anos. A causa da morte não foi divulgada. Ele foi um dos fundadores do grupo, principal vocalista da formação original da banda, fenômeno mundial da music nos final dos anos 70. Ficou conhecido no palco por interpretar o personagem policial. Lembra daquele policial do Village People? Era ele, né? Lamentável, ele acabou morrendo nesta semana. E a gente tem uma lembrança recente dele na posse do Donald Trump, porque o Trump era fã, né? É fã aí do Village People, e eles foram, né? O grupo que foi aí na posse do Donald Trump. A gente vai pro intervalo com essa música, IMCA. Ele assinou ao lado do produtor Jax Morali. Essa música a gente vai pro intervalo fazendo homenagem a esse grande cantor que nos deixou essa semana.

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2: Agora, 9:36.
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1: Eu tô de volta com a Discoteca da 107. Valeu, obrigado pela audiência, pelo carinho. Você que tá nos acompanhando, você que tá ligado nesse sabadão gostoso, tá naquele churras. É churras hoje e churras amanhã também, porque amanhã merece, né? No Jogo do Brasil, merece um churras amanhã, não merece? É, Fê, então é hoje, amanhã e no outro sábado também, né? Brasil passando amanhã. O Brasil, ele joga as quartas de final no sábado. Vai, Brasil!
2: Brasil! Brasil! 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
1: É nesse ritmo contra a Noruega amanhã, hein? É a nossa Discoteca da 107 até as 10. Lembrando que às 10 da noite tem o Bailão da 107, hein? Começa hoje, termina só amanhã. E o nosso artista desse início de quarto bloco, só pra relembrar, a gente tá fazendo as músicas que completam neste ano de 2026, 40 anos. Essa música também lançada lá em 1986, considerada um dos maiores sucessos da história do rock. Composta por Bon Jovi. Dos grandes sucessos. Inclusive essa música, a gente tá falando de Copa do Mundo hoje, muito por conta do jogo do Brasil amanhã. E no, na hora do intervalo, da hidratação, do intervalo, ó, canta essa música. Toca essa música lá. Bon Jovi chegou a cogitar deixar a faixa de fora do álbum, sabia? Mas a decisão foi revertida e a canção acabou aí se tornando o maior sucesso da banda. Eu tô falando dessa música aqui, ó. Completa 40 anos. Living Love and Prayer. Abrindo o nosso quarto bloco, dá um grau nesse volume aí.
3: Na comunicação, Gareth e o Campos.

0: A nossa discoteca da 107. Mas ó, amanhã tem Copa do Mundo, hein? Amanhã tem Copa do Mundo. É, Brasil amanhã. Não vai ter barco viking amanhã, tá? Não vai ter barco viking amanhã. Qual o seu palpite pro jogo? Que expectativa, hein? Vai, Brasil! Vai, Brasil!
1: Brasil! A seleção chegou!
0: E eu tô indo embora, viu? Sequência da programação da 107.1. E desejar muita sorte pro Brasil amanhã. Eu volto na semana que vem. A gente começa a discoteca, acho que depois do jogo, né? É, vai ser depois do jogo, porque é às 16h, né? No próximo sábado. Se o Brasil passar amanhã, eu creio que vai passar, né? Sorte pro Brasil, a minha última é essa. Boa semana e vai, Brasil. Tchau.
2: Na comunicação, Darcio Campos.

0: 10:08. 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
1: 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Conferindo 10:31.

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0: conferindo seu relógio com a Cobra FM, pontualmente 11 horas. 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
2: Agora, 11:29.

0: 11:59. 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

0: conferindo. Meia-noite 31. 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

0: meia-noite, 59 minutos. 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

0: Agora, 1:33. 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
2: Hora certa, 1:59.
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0: Valeu!
1: Toma pra mim.
2: Lindos!
3: Conferindo a hora certa pra você, 2:25.
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0: Sobra FM, a hora certa para você. 2:30. 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
1: 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Conferindo 2:42.

0: Agora, 2h59. 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

0: Agora 3:34. 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

0: Agora 3:58. 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

Bom dia, meu irmão, bom dia, minha irmã, meu irmãozinho, minha irmãzinha, bom dia! Começando agora mais um programa Raízes do Agro, minha gente, bom dia para todo o norte do estado do Paraná, bom dia para você que já está aí, para você que já está aí pela sua rádio Cobra FM 107.1 e vai começar a acompanhar a partir de agora o programa Raízes do Agro. Gente, o melhor da música sertaneja, a música raiz, a música de primeira qualidade a partir de agora. E vamos juntos aí até às 7 horas da manhã. O melhor da música está aqui, ó, 107.1 Rádio Cobra FM e o programa Raízes do Agro, que já está no ar. Vamos abrir o programa? Abrir o programa, trazer música boa, a música que você gosta na madrugada de domingo. E você acompanhando aí o programa Raízes do Agro a partir de agora. Bom dia, que você tenha um belíssimo domingo aí, com a sua família, que você tenha aí um domingo maravilhoso. Programa no ar, vamos trazer música? É música boa chegando. E a gente começa muito bem o programa Raízes do Agro desse domingo. Tá chegando aí, Tri Parada Dura, Fuscão Preto.

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Raízes do Agro vai até às 7 horas.

Música boa, João Paulo e Daniel. João Paulo e Daniel no Raízes do Agro. Cantou aí, a loira do carro branco. Vamos continuar, gente. Vamos seguir aqui. Programa Raízes do Agro vai até 7 horas da manhã. E abraçar todo esse povão que tá ligado nessa madrugada, acompanhando o programa. Hoje é domingo, gente. Domingo. Muita gente levanta mais tarde, mas tem muita gente que acorda cedo. Muita gente pula da cama de madrugada para ouvir o nosso programa. Obrigado, hein? Obrigado pela audiência. Obrigado pelo carinho. Estamos aqui levando o melhor da música sertaneja para você. Vamos movimentar a vitrola. Movimenta a vitrola aí, traz mais música.

Erídio Irineu aqui no programa Raízes do Agro, Bica d'Água. Erídio Irineu aqui no programa Raízes do Agro, matando saudade. E agora a gente continua aqui porque tem mais música chegando aí, ó.

0: Zé Tapera e Teodoro, no programa Raízes do Agro. A gente vai continuando aqui. E, claro, vamos pro intervalinho bem rápido, gente. O intervalinho tá chegando aí já já. Tem muito mais música pra você que tá acompanhando essa madrugada de domingo. É música de primeira, só música de primeira qualidade. A gente traz pra você até 7 horas da manhã. Vamos lá, voltamos já já, hein?
1: Falou!
2: 4:28.
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1: Estamos voltando, gente, voltando com o programa Raízes do Agro deste domingo. Programa no ar para você, vai até 7 horas. A gente tá trazendo muita música boa hoje para você nessa madrugada. E agradecer o pessoal que tá acompanhando a gente todas as madrugadas, todos os domingos. Obrigado, viu? Obrigado pela audiência, obrigado pelo carinho. Contamos com você sempre aqui, viu? Contamos com você sempre aqui com o Rádio Ligado em 107.1. É a sua Rádio Cobra FM. E o programa sertanejo que o povo gosta. O programa sertanejo que o povo curte todos os domingos. Obrigado, gente, pela audiência. Vamos trazer música? Vamos trazer. Movimenta, movimenta a vitrola, porque tá na hora de mais música aí.

Ei, Rio Paranapanema! É sua madrugada de domingo, o programa vai até às 7 horas. Tem mais música chegando aí, gente. Vamos lá, vamos continuar movimentando a vitrola.

É bonito, é bonito demais. Chitãozinho e Xororó. Chitãozinho e Xororó cantaram bonita aí no programa Raízes do Agro, Cheiro de Relva. A música não para, não. A música não para, que de jeito nenhum. O programa vai até 7 horas, mas tem muita música pra tocar ainda, hein?

Meu amigo, para de beber. 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Vamos continuar o programa. Raízes do Agro. Pra você, tá chegando mais aí, ó.

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0: É Gino e Geno, aqui no programa Raízes do Agro, você ouviu aí, nós capota mais não breca. Ah, gente, vamos seguir, programa Raízes do Agro vai até às 7 horas da manhã. E você acompanhando a gente aí, obrigado pela audiência, desejar o nosso bom dia para todo o pessoal do Nortão do Estado do Paraná, que tá acompanhando o programa na madrugada. Obrigado, gente, obrigado. Obrigado pelo rádio ligado aí em 107.1. Você está com a melhor, é a Rádio Cobra FM. É, de Londrina para todo o norte do estado do Paraná, a sua música preferida toca aqui, ó. É, sua música preferida, a música que você gosta, aquela música que te faz bem, você acompanha no programa Raízes do Agro. Pessoal que tá chegando agora, bom dia, bom dia. Bom dia, meu irmão, bom dia, minha irmã, meu irmãozinho, minha irmãzinha, bom dia. Olha, o programa vai continuando, o programa vai seguindo aqui. Tem muita música boa pra gente trazer ainda. Tem muita música boa pra tocar, viu? Então, não sai daí não, não sai daí, continua aí porque a gente vai voltar já já. Vamos voltar daqui a pouquinho, trazendo muito, muito mais pra você na sua madrugada de domingo. Vamos lá, gente, vamos lá, vamos voltar daqui a pouquinho, hein? Já já, eu tô voltando aqui com muito mais pra você.
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2: Tá na hora da hora, conferindo com a Rádio Cobra FM, pontualmente 5 da manhã.
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13: Bom dia. Vamos lá, vamos seguir, vamos continuar. A música não pode parar. Tá chegando mais música aí, ó.
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2: Lenço preto era apelido e um tropeiro conhecido, um rapaz ainda moço, apelido que foi dado por trazer sempre amarrado lenço preto no pescoço. Nas festas que ele chegava, as moças até brigava pra querer ser seu amor. 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

A verdadeira música raiz é aqui. É aqui, só aqui, viu? Só aqui, pela 107.1, Rádio Cobra FM e o programa Raízes do Agro. Olha, já já tá amanhecendo o dia, gente. Já já, daqui a pouco, a partir das 6 horas da manhã, começa a amanhecer o dia. E tem feira, hein? Tem feira. Hoje tem feira pra lá e pra cá. Tem feira pra todo lado, todas as cidades aí, vizinhas. Cada cidade faz a sua feira. É, o pessoal gosta da feira, né? A feira é bom comer um pastel, ver o pessoal, né? Desejar bom dia pra todo mundo. É muito bom. A feira é muito bom. Pessoal que vai trabalhar na feira daqui a pouco, bom dia. Bom dia, bom trabalho aí pra vocês. Vamos seguir aqui o Raízes do Agro, que vai até às 7 horas. Tá chegando mais música.

Tá aí, João Mineiro e Marciano. João Mineiro e Marciano cantaram bonito aqui no programa Raízes do Agro. Pra você que está acompanhando o programa neste domingo, obrigado pela audiência. Obrigado você que tá com a gente. A gente vai pro intervalinho. É intervalo rápido, hein? É rapidinho, eu já volto, hein? Já volto. Fica por aí.

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Vamos juntos até às 7 horas da manhã. É, até às 7 horas, muita música boa, muita música de primeira qualidade. Vamos movimentar a vitrola? Movimenta a vitrola aí!

0: Thaís João Paulo e Daniel, Olhos Claros. Vamos seguir, gente, vamos continuar, porque a música não pode parar não, hein? A música não pode parar. Madrugada de domingo é dia de ouvir música boa.
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É o Mundo Caboclo. Mundo Caboclo aqui no programa Raízes do Agro, nesta madrugada de domingo. É só música boa, música de primeira qualidade na sua madrugada. E a música não para, não. A música não para. Vamos movimentar a vitrola aí.

0: Eita, e música de primeira qualidade, só aqui, hein? É, só aqui no programa Raízes do Agro, que vai até às 7 horas da manhã. Olha, dá um tempinho, já, a gente vai voltar trazendo muito mais música.
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1: Acerte o relógio, 6 horas e 2 minutos.

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8: Vamos seguir, gente, vamos seguir, vamos continuar. É o programa Raízes do Agro na sua madrugada de domingo. Nessa madrugada maravilhosa, época de Copa do Mundo, hein? Época de Copa do Mundo, que beleza, que maravilha. Vamos continuar o programa e aqui a música não pode parar, não. A música não pode parar, tá chegando mais aí, ó. Movimenta essa vitrola aí. Música.

0: que beleza, que maravilha! Filhos de Goiás, aqui no programa Raízes do Agro.
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Ouvimos aí o Pedro Bento e Zé da Estrada. Na sua madrugada é o programa Raízes do Agro. É, minha gente, vamos continuar. Vamos seguir aqui. Programa Raízes do Agro vai até às 7 horas da manhã. A partir das 7, pela sua Rádio Cobra FM, tem o programa da Nerleide Visquete. Já já, a partir das 7 horas da manhã, tem a Nerleide Visquete aqui no rádio, tá bom? Vamos continuar, gente. O Raízes do Agro que vai até 7 horas. E é claro, aqui sempre a música de primeira qualidade para você que acompanha a Rádio Cobra FM nesse domingo, madrugada de domingo, que delícia ouvir música boa, hein? Que como é bom a gente ouvir música que a gente se sente bem, música que a gente gosta e você acompanha aqui, tá bom? Vamos prosseguir? Movimenta essa vitrola, hein? Vamos movimentar a vitrola.

Milionário, José Rico, Estrada da Vida, no programa Raízes do Agro. Quem é que já fez o café aí, hein? Quem é que já preparou o café? Tem café pronto?

É, daqui a pouco o dia vai raiar, gente. Já já o dia vai raiar. Por enquanto, a gente vai ouvir música. Música de primeira qualidade na Rádio Cobra FM. E o programa Raízes do Agro.

0: É música boa, é o programa Raízes do Agro, trazendo pra você sempre a música de primeira qualidade, música boa, boa, boa pra você aqui, ó, em 107.1, é a Rádio Cobra FM. Vamos continuar, vamos seguir aqui, gente, e olha, hoje, nesse domingão, o nosso intervalinho tá chegando e já já tem muito mais pra você no Raízes do Agro.
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1: 6:31.
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0: Voltando aqui, gente, voltando com o programa Raízes do Agro, que vai até às 7 horas da manhã. Até às 7 horas, o melhor da música sertaneja, o melhor da música raiz, a gente vai trazendo pra você, aqui pela Rádio Cobra FM 107.1. Um abraço pra todo o povo querido das feiras de toda a nossa região que acompanha o programa Raízes do Agro. Vamos de música? Tá na hora de mais música.

E pra quem tá chegando agora, nosso abraço, nosso carinho, desejar um ótimo domingo, que você tenha um domingo de muitas alegrias, um domingo de muita paz, um domingo abençoado, junto aqui com a Rádio Cobra FM 107.1 e o programa Raízes do Agro. Tá na hora de mais música!

você. Aqui só tem música boa, gente. Só música de primeira qualidade. E você vai acompanhando o programa até às 7 horas da manhã. Até às 7 horas estaremos aqui. Daqui a pouco tem a Nerlei de Visquete e o seu programa. E a gente vai agora trazendo mais. Tá chegando mais música.

0: E acabou o programa, a gente vai agradecendo pela audiência, pessoal que ficou com a gente hoje, neste domingo. Muito obrigado de todo o coração, desejar a todos um ótimo domingo e vocês ficam agora com a Nerlei de Visquete, o seu programa. Gente, obrigado pelo carinho, obrigado pela audiência, um beijo carinhoso, um abraço gostoso e até o próximo domingo. Tchau, pessoal!
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2: 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Conferindo a hora, 6:59. 6:59.
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8:11. 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
1: E estamos aqui no pé do eixo, obrigado pelo carinho da sua audiência. Meio atrasadão, mas estamos aqui, né, rapaz?
2: Meu Deus do céu, viu?
1: É.
3: Jesus!
1: Dormiu até mais tarde um pouquinho, Viana?
2: Briga comigo, senão.
1: Nós estamos aqui, rapaz, no pé do eixo, agradecer você pelo carinho da sua audiência. Um pouco gripadinho. Rapaz, já tomei de tudo que vocês imaginarem, viu? Cunhaque de mel, cunhaque com limão, pinga com limão. E, rapaz, e não sarou não, viu? Mas estamos aqui, no pé do eito, viu? Agradecendo a Deus por mais um domingo, agradecendo a Deus por mais um dia, pela família, pelos amigos. É sempre um motivo de agradecer, né? Esse Deus Pai que é todo poderoso e que tanto nos dá, né? E que muitas vezes somos ingratos, né? Muitas vezes eu, você, muitas vezes nós esquecemos de agradecer o quanto que Deus nos dá. Ontem eu falava sobre isso com a minha esposa, sabe? Falava também com a minha irmã e com o meu irmão. O meu irmão, um tempo atrás, ele sofreu também um acidente, caindo de um telhado, altura de 7 metros de altura. Vocês têm uma ideia, gente? Deu 40 pontos na cabeça. E ontem nós estávamos. Mas já faz tempo isso, já faz tempo. E ontem nós estávamos lá, eu, a minha irmã, o meu irmão, né? Batendo um papo e falando, né? Somos os três sobreviventes. A minha irmã também por conta de uma meningite, ela ficou 9 dias em coma. 9 dias em coma, ela ficou também por morta, já tava se dando por morta. E Deus fez um milagre na vida dela, fez um milagre na vida do meu irmão também. E um milagre na minha vida, né? Sofrendo um acidente também, né? Onde teve óbitos nesse acidente que eu estava. E estamos aqui. Mas muitas vezes você passa batidão, né, rapaz? Tem que agradecer toda hora, todo segundo. Toda hora você tem que agradecer a Deus pela vida, porque Deus é maravilhoso. Deus é bondoso, sabe? E muitas vezes nós não agradecemos. Muitas vezes nós fica nessa loucura da vida e vai pra lá e vem pra cá, vem pra aí, corre, vem, vai, levanta, corre, vai. Gente, não podemos esquecer de agradecer a Deus, sabe? Até mesmo, gente, pelas coisas ruins que acontecem, sabia? Porque através de alguma coisa que deu errado na vida nossa, é porque Deus

Quando for uma hora da madrugada, eu tô em Ponta Grossa, Curitiba. Fazia um cálculo, né? E aí, rapaz, você ia esperar a nota saía 8 horas da noite, né? Puxa vida, rapaz. É, 8 horas, né? Deu 2 horas de atraso essa nota, atrasou tudo. Mas daí eu colocava na minha cabeça que não era pra sair naquele momento, né? Porque Deus tá livrando nós de alguma coisa. Deus está livrando nós de alguma coisa. Então, nada, gente, nada na vida nossa, na minha vida, na sua vida, nada acontece por acaso. Sempre tem Deus à frente, livrando. Sempre tem Deus nos abençoando. Sempre tem Deus nos fazendo milagre. E a vida é assim, tá bom? Eu, juntamente com meu amigo Viana, estamos aqui no pé do eito, né, Vianão, véi? Estamos aqui, vamos botar para derreter aqui, viu, gente? O pessoal pode ligar, participar, tá bom? O jeito mineiro tá com nós e o jeito mineiro, comida gostosa, saborosa. É sério, tá levando chifre? Oh, meu Deus do céu. Nós estamos aqui, rapaz, pra fazer a alegria do seu domingão aí, tá bom? Estamos aqui, firme. Já passei um café ali e vamos que vamos, Viana Velho!

0: 107.1 no programa do Milionós com Ratolino e o Viana. Bora, Viana. 8h52.
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0: 9:11, nós já vamos vendo aqui. Quem tá mandando mensagem pro nós aí, meu? O pessoal mandando mensagem pro nós?
1: Briga comigo, senão eu choro.
2: Jesus!
3: Tá mentindo, tá mentindo.
0: Mandar um abraço pro meu amigo Chacal, que tá ouvindo nosso programa, né? Obrigado, Chacal. Obrigado pelo carinho aí, viu? Chacal tá lá no Pula Pula Festa com Embalagens, do lado da Farmácia Atlanta. Ali já mandou uma mensagem pra nós, viu? Manda um abraço aí pro Claudião, rapaz. O Claudião, o caminhoneiro. Manda um abraço aí pro Claudião, o caminhoneiro, rapaz. Tá sintonizado com nós também, viu? Mais conhecido como Marinheiro. Tá ligadinho com nós também. Tá cortando, rapaz, o tapetão. É, obrigado pelo carinho aí. A Nerley de Visquete tá ligadinha com nós também. Obrigado pelo carinho. O Cláudio de Arapongas tá ligadinho com nós. Dona Tereza Viana tá ligadinha com nós também. Dona Tereza, bom dia pra senhora. Que Deus abençoe e ilumine a senhora aí, tá bom? Deus proteja a senhora, tá bom, Dona Tereza? Obrigado pelo carinho de sempre aí. Eu já tô com saudade daquele cafezinho gostoso da senhora aí, viu? Rapaz, chega lá aquela mesona farta, né? Que benção de Deus. Deus abençoe, tá bom? Dona Tereza Viana, passei lá no seu tio, no seu tio não, seu tio rapaz, seu tio ali da gráfica, o Edson, passei lá no tio do Viana, passei lá pra ver umas TV, rapaz, ali tem de tudo, né rapaz, ali não falta nada, viu gente, como que é o nome do lugar ali? 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Vou mandar um abraço pra quem, Viana? Tava falando agora há pouco. Pro Nick. Como que é o nome do lugar lá? Era o... No chinês, vou mandar um abraço pro chinês, que é de frente à Caixa Econômica ali. Aconteceu uma cena ali, né, rapaz? Até tava conversando com o Viana, uma cliente estava por ali, e aconteceu da cliente tá ali pagando aquelas pessoas mais de idade, sabe? Que paga tudo no dinheirinho, sabe? E ela tava ali pagando as continhas e tava com R$500 no bolso. E nisso que ela puxou algum papel lá, alguma coisa, caiu esse bolinho de nota de R$500, caiu, gente, caiu no chão, caiu no pé dela assim, no que ela caminhou. Ela jogou pra debaixo das coisas ali, debaixo dos armários ali, debaixo das estantes ali, né? E o que aconteceu? E aí, rapaz, ficou desesperado. Ah, tá o meu dinheiro e tal. O chinês falou, calma aí que eu vou. Já vou ver as câmeras aqui. E daí viu as câmeras e viu que ninguém tinha pegado o dinheiro que tinha caído ali debaixo ali dos armários ali. E devolveu o dinheiro pra ela, ficou feliz da vida, né? Então assim, o chinês ali tem feito um trabalho bacana ali, né? É muito honesto, né? Já falou já, ó. Os funcionários, ó. Aqui, o 10 centavos é do cliente. O que é do cliente. O que é nosso. Então, parabenizar ali pela honestidade. Tem que ser assim, né? E a gente parabeniza porque, tipo assim, hoje em dia, né, gente? É tanto rolo, né, que acontece. É tanta mão grande aí, né? Que a gente fica até triste de ver. Então, parabenizar aí pela honestidade, né? Então é isso aí. Um abraço pro chinês ali de frente à Caixa Econômica da cidade de Rolândia. 9:15, agora 9:15, o pessoal participando com nós. Daqui a pouco, logo mais no final do programa, tem aí. Temos sorteio de uma Marmitex e um sorteio também de um voo. É, será que o pessoal tá voando hoje? Rapaz, eu vou perguntar daqui a pouquinho, porque por conta do tempo fechado, eu não sei se os voos de helicóptero estão acontecendo, né, Viana? Porque, ou talvez vai mais pra parte da tarde, porque não vi barulho nenhum de helicóptero na nossa região. Então daqui a pouquinho eu vou falar com o pessoal lá, né? A Rosângela tá ligadinha, né, Rosângela? Obrigado pelo carinho, bom dia.
4: Bom dia, Ratolino. Bom dia, Dudu do Grau. Ratolino, eu quero desejar um feliz aniversário pra minha mãe, Rosângela. Quantos anos você tá fazendo? 35 anos. Eu queria pedir uma música. Me dê seu colo, mãe. Eu pedi pra ela. E oferecer pro vô Severiano, pro seu Vanderlei, pro Subiu da Zona de Talismã, pro Filminho e pro meu amigo Pitô, que tá lá com o Raimundo, beleza? Um abraço, Ratolino. Tamo junto. Ratolino, E vai, Brasil. 3-0 para o Brasil, hein? E 0 pro Japão.
0: Esse Zé Luiz é figura, rapaz. Esse Zé Luiz é figura, hein, Rosângela? Rosângela, um abraço pra você, Ruberval, Zé Luiz. Obrigado pelo carinho de vocês aí, viu? Pessoal lá da mercearia. Mercearia Talismã lá, né? O Silvinho, o Fiotão, meus amigos, né, rapaz? De longa data, né? Obrigado pelo carinho de todos vocês aí, tá bom, gente? Muito obrigado. Quem mais tá aí, meu amigo Viana? Quem tá por aí? Fala comigo.
5: Bom dia, Ratolino. Bom dia toda a equipe aí. É o Edinaldo aqui do Nobre. Desejo um bom domingo para todos aí. Que Deus abençoe nós todos, né? Todos os ouvintes, todos vocês aí. Toca para nós aí com um trio Parada Dura, Alto Astral, tá? Se for possível, tá? Um abraço, tudo de bom.
0: Meu queridão, um baita abraço para você também. Obrigado pelo carinho da sua audiência, meu querido. Quem mais tá por aí?
6: Bom dia, pessoal. Tudo bom? Eu quero pedir uma música aí pra nós aqui do Jardim Interlagos, aqui da Zona Leste. Pedir uma moda pra nós aqui, que nós vamos assistir o jogo hoje no bar da Neide aqui, o bar aqui do Interlagos. E pedir uma música pra nós aí, tá? Fica com Deus aí, todo mundo aí, tá? Um beijão pro gaúchão lá do aeroporto. Esse gaúchão do aeroporto é o bicho é foda. E tô pra todo mundo que tá ouvindo aí.
0: Meu amigo, obrigado, bar da. Lá o pessoal do bar da Neide, né? Que ele falou? Do bar da Neide é José? É o José? Joselã? Zezé Leandro, não tá? Tá o e-mail dele, né? Bom, o que for, depois você manda o nome aí, meu parceiro. Lá do pessoal do bar da Neide, região de Londrina, né, velho? Região de Londrina ali. Obrigado pelo carinho de vocês aí, tá bom, pessoal, que estão aí sintonizados com nós aí, meu amigo Viana, meu parceiro.
7: Bom dia, Ratolino. Ô, Ratolino, quero mandar um abraço. Já que você me derrubou da cama, literalmente você me derrubou da cama, né? Já que você me derrubou da cama, quero mandar um abraço pra dona Terezinha, Viana.
0: Ei, rapaz, você tá
7: lá ligadinha, no pé do rei, que nem diz você. Passou aquele café sertanejo.
0: Nossa!
7: Lá em casa é café sertanejo.
0: Café da dona Terezinha é gostoso, hein?
7: Sabe como que é o café sertanejo, né? Aquele café da roça.
0: De bota?
7: Tem que ser aquele café da roça. Tem que ser aquele café da roça passado no coador de pano.
0: Ei, rapaz do céu.
7: E a água na temperatura ideal.
0: Nossa!
7: Esse é o café da dona Terezinha mesmo, viu?
0: Ô, dona Terezinha, quando a gente morava na roça lá no sítio, e aquele coador, o coadorzão de pano surrado, né?
7: Mas ele tem toda uma técnica, né? Não é só você pegar, comprar ele e passar, né?
0: Sei.
7: É uma técnica ali de cura, né?
0: De cura?
7: Tem que curar o pano ali pra poder você passar um café de qualidade, sabia?
0: É curador?
7: Tem que curar ele, é sério, Ratolino, meu Deus do céu. Ratolino.
0: Não, você tá, ouviu? E o pior é que lá na roça, lá no sítio, ele pegava uma camisa de pano lá e uma camisa depois.
7: Naquela época era uma época difícil, né?
0: Difícil?
7: Não comprar, não tinha as coisas pra comprar, né?
0: E geralmente você não vai lembrar, viu? Você é molecão, você não vai lembrar, mas você deve ter.
7: Posso ter ouvido falar.
0: É. O coador fazia muito com aqueles sacos de. Tinha uns sacos de açúcar. Era um algodão, né? Aquele saco de açúcar branco. Era um algodão. Na verdade, o saco de açúcar daí servia pra tudo, né? Fazia roupa, fazia camiseta.
7: Ele era multifuncional.
0: Fazia toalha, fazia os panos de prato, né? Uhum. Cortava tudo certinho ali. Fazia os panos de prato, fazia coador, né?
7: Embanhava ele.
0: Eu lembro que a minha mãe, uma época, ela fez uma cirolona, sabe? Com aquele saco de açúcar branco. Fez uma cirolona pra nós. Eu lembro que o pai comprava uma. Meu pai, minha avó lá, meu tio, aí, todo mundo junto lá. Tinha Eu chamava de cadarço, né? Mas não era cadarço, rapaz, é um elástico, sabe? Você comprava, é um elástico. E aí você comprava aquele elástico, daí a minha mãe passava, fazia um passador no, na cirola, né? Uhum. Aí passava aquele elástico, né? E daí pontilhava na agulha ali, e daí ficava bom, né? Ficava, conseguia parar na cintura, né? Na cinturinha. Uhum. Agora acho que nem, se fosse colocar agora, nem para mais, né? Na cintura não tem cintura mais, né?
7: Mas era...
0: Multifuncional.
7: Multifuncional, né? E lá em casa é que agora faz tempo que não tem, né? Mas minha avó gosta ela mesmo.
0: A avó é sertaneja, hein?
7: Ela gosta de pegar o cafezinho ali, torrar o grão, entendeu? Ela torra o grão, aí ela tem um grãozinho torrado ali. Aí depois ela moe o grão ali. Ela gosta daquele café, um café sertanejo, viu?
0: Ela moe naquele moinho ou não? Ou ela...
7: É,
0: no moinho, de, no moinho manual, ali, manualzinho é, ali, aham.
7: No manualzinho ali, que vai rock,
0: né? A minha mãezinha tem lá o moinho. A minha mãezinha sempre faz esse café sertanejo que o Viana tá falando. E é gostoso demais. Hoje eu fiz um café aqui, rapaz, na rádio. Fiz um café antes do Viana chegar, né? Deu uma ligadinha pro Viana. Rapaz do céu. Ô, meu amigo Wilson, esse Pintor.
7: Esse é café galinha, né?
0: Café galinha.
7: Café galinha. Você conhece o café galinha? Café galinha é o café que tem com bastante pó.
0: Mas daí vamos mandar um abraço aqui pro Wilson Pintor. E pro Valnei Pinturas também, que eles mexem com pinturas aí das casas. Olha, vai sobrar porque o café nosso aqui ficou parecendo uma tinta, viu? Ficou parecendo uma tinta. Se vocês precisarem pra pintar a casa, vocês podem pegar com nós aqui.
7: Esse café que você fez tá bom pra passar nos morrão, né? Pra poder eu não morei no sítio, mas eu conheço algumas coisas.
0: Rapaz do céu. Mas que bacana, né? E o pessoal tá com nós aí, Viana? Você quer falar do palpite do jogo?
7: Deu um palpite pra esse
0: jogo. O palpite?
7: Meu palpite é 3-1.
0: 3-1.
7: 3-1. 3-1, porque aqui no Brasil nós já canta aquela musiquinha dos índios. Se a canoa não vira, olê, olê, olá, nós chega lá, não é? Nós já não canta essa música.
0: Exatamente. Aqui. Como que é o nome do time lá daquele grandão? Parece um boneco tão grande, né, pai? Rapaz do céu, homem é grande, hein?
7: Esse cara lá, ele vem do desenho animado, do Pica-Pau.
0: Ah, é grande, velho.
7: É Suécia? Não é. Sei lá, como é que o Brasil joga hoje?
0: É, já nós vamos trazer o.
7: É o ouvinte querendo falar com você aí,
0: Ratolino. Ei, Viana.
8: Bom dia, Ratolino. Opa. Bom dia, Chacal. Tá com a música aí do fundo da grota, feira está passando aí do Itália. Padete lá pra Mariana do Nobre 5, que é o André de Santiago. Do fundo da grota, beleza? Pra todo mundo que estiver ouvindo lá, passando aí do Itália. Ô, Ratolinho, se você tiver o número do telefone da Sônia, você faz um favor pra mim, você manda no WhatsApp fazendo favor. Eu tô sem o número do telefone dela, fazendo favor. Obrigado, hein, Ratolinho.
0: Ô, meu irmão, já vou procurar e vou te mandar pra você, viu, André? Obrigado pelo carinho aí, viu? Peruca. O Jefinho Borracheiro, tá ligado? O Jefinho Borracheiro tá de pé já, né, Borracheiro? Dá pra ver que tá de pé ali, né, Viana? Dá pra ver que tá de pé, né? Não tá, não? Tô deitado? Ô Jefinho, um abraço pro Jefinho Borracheiro, gente, é um grande amigo nosso, brincadeiras à parte, mas o Jefinho Borracheiro é um cara animado, sabe? Um cara que eu tenho um...
7: Sabe onde eu encontrei ele essa semana? Encontrei eu e o Tatazinho, nós tava se deslocando a 90.3, Vale do Paranapanema, lá em Porecatu. Nós encontramos o Jefinho lá próximo já de Florestópolis. Acelerando.
0: Borracharia móvel.
7: É Fiorino, né, cara?
0: Fiorino.
7: Fiorininho. Acelerando no meio do canavial lá.
0: Desse jeito.
7: Ela falou assim, rapaz, parece o Jefinho Borracheiro, e pior que era ele mesmo.
0: Não, ele é um espetacular.
7: Acelerando, Ratolino, com os dois pés no meio do canavial.
0: E em breve, meu amigo Viana, o Jefinho já tá alinhando aí, junto com o Paulão lá da marmita, já estão alinhando aí pra nós trazer uma reportagem, gente, de um urubu. Urubu. É pingus que fala?
7: Não fala assim do pobre. Do pobre bicho.
0: Rapaz, mas bebe uma cachaça.
9: Que eu me atrapalho.
0: Gente, esse urubu, ele vem na mão. Não sei se é a região de Apucarana aqui. É parente do Jefinho, do pé do Paulo lá. Rapaz, esse urubu é incrível. Bebe cerveja igual água. E ele bebe, o urubu tem uns passão mais comprido, né? E esse urubu, eu tava prestando atenção na filmagem que os meninos mandaram pra nós. Ele, depois que ele toma um, ele sai meio cruzando as pernas, sabe?
10: Chifrando os barrancos, vem o cambeteando.
0: Ô, meu pai do céu! Quem tá com nós aí, velho?
10: Que eu caio, já fico roncando. Oi lá!
0: Desse jeito aí, né? Desse jeito. Desse modelo aí, meu amigo, desse modelo.
11: Bom dia, bom dia, bom dia, Ratolino. Bom dia, Viana e a Maria do Jardim Teresópolis. Ratolino, gostaria de ouvir você tocar pra mim, fazendo um favor. Hoje, com a Demir e a Adriana, almoço na casa do pai, ofereço pra você, para o Renato, para o Darcy Campo, para o Viana, para o meu irmão, tipo, os amigos e os amigos, ofereço pra mim. O Nestor de São Paulo, Roberto Fernandes, esposa dele, Norma Jacaré de Cambé, sua esposa, Guadino, seu namorado, Morena, a Ivone do Padre Ângelo, a Cida de Arapongas, a Marcinha de Arapongas, Manu e Luísa, Creuza do Pioneiro, Mauro, Jonas, Atília e a Valdirene, a Dona Preta, a Elzinha do Baitiro, Dona Laura Marquezina, Terezinha Estrada do Caramuru, Marta Gabriel, todas as minhas amigas em geral. Um ótimo domingo, abençoado tudo. Se tiver sorteio, coloca meu nome fazendo um favor.
0: Maria, beleza. Um abraço pro marido, Teresópolis. Dá a impressão que acelerou o áudio da Maria, mas não acelerou não, né? Ela que acelerou pra poder falar o nome de todo mundo. Coloca nesse finalzinho dela aqui pra nós escutar, pra você ver. Mais pro finalzinho aqui, mais pro final ali, né? Isso, mais pra cá um pouquinho. Mais pra cá um pouquinho.
11: Estrada do Caramuru, Marta Gabriel, todas as minhas amigas em geral. Um ótimo domingo, abençoado tudo. Se tiver sorteio, coloca meu nome fazendo. Guadino, seu namorado, Morena, a Ivone do Padre Ângelo, a Cida de Arapongas, a Marcinha de Arapongas.
0: Maria, obrigado, querido. Maria, gente boa demais, é do Teresópolis, né, Maria? Obrigado pelo carinho aí, viu? A todos os citados aí, obrigado pelo carinho, tá bom, Maria? Obrigado. Eu que sempre passei lá pela casa da Maria, Maria que sempre ajudou nós aí, né, Maria? Com, às vezes, uma cadeira de roda, um andador, uma cadeira de banho. Ela sempre entrou em contato com nós sempre fazemos aí esse trabalho juntos, né? E, aliás, assim, quem tem aí, você que tem cadeira de roda, cadeira de banho, andador, muleta, entra em contato com o Ratolino, com nós aqui da rádio, viu? Entra em contato. Quem tá aí, vendo? É corintiano esse rapaz aí.
12: Bom dia, Ratolino. Aqui é o Cido. Eu quero ouvir a música Velha Porteira. E fez para minha esposa.
0: Ô, Cido, corintiano, rapaz. Gente boa. Obrigado pelo carinho.
7: Vou escutar ele de novo. É corintiano?
0: É corintiano.
7: Então tem que escutar de novo.
0: É?
12: Bom dia, Ratolino. Aqui é o Cido. Eu quero ouvir a música Velha Porteira.
0: É o Cido.
12: Fez para minha esposa.
0: Meu amigo de longa data.
7: A Velha Porteira nós vamos atender porque ele é corintiano. Mas é sofredor igual eu.
0: Eu posso pedir uma coisa para você? A dona Eliana tá escutando o programa lá em casa. Você pode tocar aquela música do Zé Neto para me oferecer para ela de primeira aí? Quase todo dia?
7: Depois você se entende com ela.
0: Quase todo dia. Escuta aí, dona Eliana, se eu tô certo ou tô errado. Escuta aí. 9h29, obrigado pelo carinho, gente.

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0: Estamos aqui no Pé do Leite, obrigado pelo carinho da sua audiência, mandando um abraço pro meu amigo Marcinho, a Gi, Dona Dedé, obrigado pelo carinho de vocês aí, viu, que estão sintonizados com nós, obrigado pelo carinho da audiência, viu. Já mandando um abraço ao nosso amigo Fabiano Santos, né, grande amigo, parceiro, né, Fabiano. Festa Junina, é Julina, né, Viana? Festa Julina, é, na Ressurreição, a partir das 14 horas hoje, viu, barracas abertas, e tem show de prêmios também. É... Fabiano Santos e banda, viu? É isso mesmo. É isso, né, Viana? Fabianão tá com nós? Ô, Fabiano, obrigado pelo carinho, viu?
1: Ô, Ratolino, a festa hoje lá é sucesso, tem as barracas abrem 2 horas da tarde, viu? 2 horas da tarde abre as barracas lá.
0: Telão.
1: Lá na Ressurreição. Vai ter telão, rapaz. Vai ter show de prêmios. Vai ter, motinha elétrica,
0: tudo. Motinha elétrica?
1: É.
0: Olha só.
1: Cartelinha baratinha. Dinheiro. Ó, vai. Ah, e detalhe, não é telão, não. É no painelzão de LED lá. Esse grande evento. Será que o Fabiano atende nós? Será que ele atende ao vivo?
0: Gente boa demais. E Brasil e Noruega, viu?
1: Ele atendeu, rapaz. Bom dia, Fabiano.
2: Bom dia.
1: Fabiano, você tá ao vivo conosco aqui no programa Domingo é Nosso, Ratolino na Escuta.
2: Rapaz, é bom demais, hein? Eu quero ver que cantor que vai atender vocês assim de manhã cedo, hein?
0: Ô Fabiano, um abraço pra você, meu irmão. A gente tá comentando aqui, né, dessa amizade que a gente tem e dessa humildade que você tem e você tá atingindo os seus objetivos e a gente fica feliz de poder estar acompanhando o seu sucesso, né? E hoje, falar em sucesso, hoje a festa Julina, ali na Ressurreição, né, Fabiano?
2: Ô, Ratolino, eu que agradeço aí o seu prestígio sempre aí, a sua parceria. Você sempre vai no nosso show, né? Graças a Deus. Seu programa também é top. A gente tá nas estradas aí, indo pros shows e estamos sintonizados, estamos mandando oi, mandando abraço pro nosso amigo Ratolino. Ratolino, é hoje aqui. Vocês não podem perder, hein, ó. Tem painel de LED, tem televisão, né? Montamos uma mega estrutura aqui, né? Na Ressurreição, igreja top aqui. E vai começar 2 horas da tarde, depois vai ter um show de prêmio, e depois vai ter o jogo da Copa, né? Nós vamos comemorar, vamos torcer junto aqui pro Brasil ganhar. E depois o show com o Fabiano Santos e banda, viu?
0: Que bacana! Que bacana, hein, Fabiano? Que legal, meu irmãozão. Que bacana, rapaz. E às 17 horas o jogo do Brasil hoje. Brasil e Noruega, né, Fabiano?
2: É, Brasil e Noruega, hein? Tem que derrubar aquele alemão gigante lá, dar uma rasteira. Vamos botar então.

0: Ô Fabiano, então tá bom, meu irmão. Obrigado pelo carinho aí. Vamos estar junto aí com certeza nessa grande festa aí, né? Você que está com shows, né, Fabiano? Por toda a região, né? Estava aí esse dia lá na divisa do Paraguai. Então, assim, tá andando bastante, né, Fabiano?
1: Rapaz, graças a Deus, hein? Estamos trabalhando bastante, né? Estivemos em Umuarama, fizemos Porto Camargo também. Graças a Deus, estamos viajando bastante, viu?
0: Que bacana, que bacana. Eu sei que você tá na correria, Fabiano, bastante corrido. Eu já tive a alegria e o prazer de participar de churrasco na sua casa, com a sua família e com você, juntamente com o meu amigo Viana. E deixa eu te perguntar, vai demorar para você fazer outro carneirinho para nós, não?
1: Ah, eu vou fazer um carneirinho daqui. Se eu for embora sem comer o carneiro. Que prêmiozinho. Eu tinha que guardar o carneiro inteiro no congelador. Depois eu tinha que comer sozinho, né? Os caras não esperaram. Só as mulheres
0: Rapaz
1: bravas,
0: do céu.
1: os caras.
0: Ô, você quer ver um cara ficar bravo? Vai tirar carneiro dele, pô. O cara fica bravo, hein? Meu Deus. Meu alvará tinha vencido já. Era 10 horas, já era 10 horas da noite, né? Eu tinha que ir embora, que a patroa já tinha me ligado, né? E
1: Sim.
0: e aí, pô, o carneirinho, né? Ia fazer depois, né?
1: Tu pediu uma remessa do carneirinho do Uruguai agora, pra nós fazer, hein? Vamos
0: Pronto.
1: fazer.
0: Pronto, Fabianão. Meu irmãozão, Deus abençoe, ilumine aí, sucesso aí. E hoje essa grande festa aí, animação aí de Fabiano Santos e banda. Ah, e o Sensação?
1: O Brasil, a sensação já tá aqui no palco, rapaz. Já tá com a camisa do Brasil, de amarelo. Rapaz, vai ser chique, hein? Zezinho, Sensação, Luan, DJ Johnny, Valdeci Ribeiro, todo mundo empenhado aqui. Só o Biano que não deu pra vir. Biano tá desfalco ontem.
0: Depois na conversa sobre o Viana, viu? Um abraço pra toda essa equipe sua aí, cara. O DJ Jones aí, Zezinho, o Baiano, todo esse povo aí. Tem um menino aí da. O Luan, né? Tem o menino que é dos Gêmeos também que toca aí. É o Luan, né? Esse menino aí, rapaz. Esse menino aí em 2000, acho que 2012, rapaz. Agora não vou lembrar. Mas eu lembro que eu tinha um lanche, rapaz. E eu levava lanche pra ele, lá na casa dele, lá no jardim, acho que é Santa Felicidade. Ele e o irmão dele, gêmeos, pequenininho, rapaz. Eu levava lanche lá na casa dele.
1: O Luan não gosta de marmita, não. Ele gosta de sanduíche, lanche, batata. Essas coisas, como é que chama? Esses empanadinhos? Como é que chama esses empanadinhos aí?
0: O Tix? É Tix?
1: Ele gosta, ele é meio moderno.
0: Ô, Fabianão, cara, você tá com a equipe bacana aí, a gente fica feliz aí, sabe, de estar sempre junto aí. Meu irmão, sucesso pra você, rapaz, eu torço muito por você. Não é de agora, tempo que eu trabalhava com caminhão, sabe, já acompanhava o seu trabalho, sabe, daquela música que você fez do pagamento, né? Já antes da música do pagamento, a gente acompanhava aquela região do Vale do Ivaí, eu via ali os seus cartazes ali nas lanchonetes, quando eu parava pra almoçar, e eu tinha alegria já naquela época falar, né, que você era da nossa terrinha, que você era amigo, sabe? E você continuou nessa pegada, continuou nessa luta, né, dos seus sonhos, dos seus objetivos. E eu fico feliz de ver você bem, meu irmão, de coração mesmo.
1: Tamo junto, Antônio. Deus te abençoe, seu Guiana, irmão da Vale do C. E agradecer aos ouvintes aí que estão suportando nós aí, né? E bora todo mundo pra cá.
0: Eu sei que a van você tá dirigindo, o Viana dirige também. Bom, a minha carteira é aí. A hora que você comprar o ônibus, colocar aquela fotona sua na garrada da sanfona na lateral do ônibus, se você quiser que eu dou uma pilotada pro seu, eu sou bom na boléia, viu?
1: Não, tá tudo certo, tá combinado então.
0: Valeu, meu irmão. Forte abraço.
1: Valeu.
0: Valeu. Valeu, meu irmão. Falando aí com o nosso amigo Fabiano Santos, gente, que vai estar na ressurreição hoje, viu? A partir das 14 horas, né? Essa grande festa da ressurreição, né? Vai ter lá telão, o pessoal vai assistir o jogo do Brasil no telão lá bacana e vai
2: Não é no telão, é no painel.
0: No painel, né? De LED, né?
2: Painel. Eu fui no Paraguai. Paraguai ali com nossos parceiros, irmãos ali paraguaios, os paraguaios ali, o Fabiano meteu um castelhano lá, rapaz.
0: Olha,
2: Chegou lá e falou assim: eu gostaria de saber se tem painel.
0: Olha,
2: pai. Painelli, eu falei, pai. Rapaz do céu, eu e o Zezinho não deu conta. Nós saímos pra fora da loja toda risada. Ah.

0: dinheiro.
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2: Bom dia, Ratolino. Ratolino, ele é picote. Ratolino, eu agora tô morando aqui em Aricanduva, entre Mirarapongas e Apucarana, tá? E, mando um forte abraço pra você, pra Eliana, pro Viana, pra tuas filhas e pra todas minhas amigas aqui lá de Rolândia, né? Que eu tô com muita saudade delas. Amiga de verdade, a Dineia, a Cris Celestrino, todas, sem exceção, que é muitas, né? Toca pra mim, com o Teodoro Sampaio, Vestido de Seda. Eu fiz também pro meu esposo também, que tá aqui comigo, né? O Agenor, tá? Você é uma pessoa maravilhosa na minha vida, casei de novo, você está sabendo. Mas vida que segue, né, Ratolino? Fica com Deus, beijo. Deus dá um domingo abençoado pra você.
3: Obrigado, querida. Deus abençoe, ilumine. Tamo junto sempre, Irene Picote. Grande, grande pessoa, né? Grande amiga aí, Irene. Obrigado, querida. Deus abençoe, viu?
4: Como diz o Siqueira Martins, já amanheceu mais um dia. Um domingo bonito, um domingo lindo. É isso aí. Toca a música com os mirins. Promessa do meu pai. 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
3: É boa, boa.
5: Rapaz!
3: Aô, aô, potência.
6: Jesus!
3: Rapaz do céu. Obrigado, meu irmão. Cidade dos Pássaros, né? E em Florão, Florestópolis, Diogo Cleiton. Diogo Cleiton, grande amigo, parceiraço.
6: Jesus!
3: Vereador ali da cidade, comunicador potência da 90.3 de Porecatu, grande amigo de longa data, um cara espetacular. Diogo Cleiton, um abraço pra você, meu irmão. E tô aguardando você no meu programa, viu? Vai só no do Peruca, né? Vai só no do Peruca, né? Vai só no programa do Peruca. É, Diogão, vem no nosso também, rapazinho. Obrigado pelo carinho, meu irmão.
7: Bom dia, aqui é o José Fonseca do Carvão, de Rolândia. Tô aqui no ponto. Vem gastar no carvão, gente. Ratolino, vamos gastar. Vamos fazer churrasco com o Ratolino hoje. Ratolino. Bom dia pra você, Ratolino. Muita saúde e felicidade, meu amigão do peito.
3: Ô, meu grande amigo, parceiraço, meu amigo do carvão, tá ali atrás, né, tá atrás ali da Facar, né, na Armando do Lago Albuquerque ali, nas proximidades ali do TEC, do SAMU ali, e só agradecer, meu grande amigo, rapaz, tá precisando de um carvão, viu, passar por aí então, porque hoje vai ter que fazer um, vai ter que, né, passar aí um carvãozinho, né, no Vasco, né. Vou passar aí, meu irmão. Ó, precisando do carvão, vai fazer churrasco hoje? O pessoal vai fazer churrasco hoje? Vai fazer, né? Tem jogo do Brasil hoje, vai fazer churrasco. Então, pega o carvão lá com o meu amigo. Tá com o carro ali estacionado atrás da Facara ali, tá armando o Lago Albuquerque. E tá cheio de carvão ali, carvão diferenciado, precinho bom ali, viu? Só passar ali, tá bom?
8: Bom dia, tô caro, locutor. Como que é seu nome? Aqui é a Tânia Nobis. Você pode tocar pra minha música?
9: Bom dia, Ratolino. Bom dia, Viana, que é a Tânia do Nobre. Toca pra mim a música do Leonardo José.
3: O Viana colocou no programa das 5 da madrugada aqui, ele trocou o locutor. Eu falei, rapaz, será que eu tô meio... será que a minha voz tá estranha? Quem mais tá aqui, Viana, com nós? Fala comigo!
10: Bom dia, Ratolino, Célia Dias Monte Carlos. Tiver sorteio do Franco, foi meu nome sorteio, Ratolino. E toca uma música pra mim, As Três Namoradas. Eu ofereço para você, para toda a sua família, para a minha família e para todos os ouvintes. É para tocar, tá, vai, Ratolino? Que talvez vocês não toquem.
3: Vamos tocar. Obrigado, Célia Dias. Obrigado pelo carinho aí, viu? E já mandando um abraço também pro Reinaldo do Ovo. Gente boa demais, gente. Tem ovo, lá tem ovo, tem carvão, tem um monte de coisa lá. É ali na. Ali na. De frente ao IBC, né? Frank Uberhall, né? Tá ali a loja dele ali. com ovos. Ovo de codorna, rapaz. Baratinho, viu? Baratinho. Tem um jumbão. Duas gemas, né? Rapaz do céu. Então, Reinaldo. E ele entrega, viu? E ele que entrega aqui na rádio pra nós também. E ele entrega na sua casa também, viu? Só passar por ali. Aqui come bastante ovo, né, Viana? Ó, o pessoal lá do Bar do Paquinha tá ligadinho com nós, o Luciano e a Dona Rosa. Obrigado, Luciano, do Bar do Paquinha, ali de frente a Facar. Grande amigo, parceiro, já mandou aqui, ó. Estamos aqui no Bar do Paquinha ligadinho. Pode sortear um vinho aí. Então hoje, no finalzinho do programa, tem um sorteio do vinho, viu, gente? É, sorteio do vinho lá do Bar do Paquinha, do meu amigo Luciano, a Dona Rosa, de frente a Facar, na cidade de Rolândia. Ponto de encontro dos amigos. O bar lotado, lotado, lotado, né? E o bar pé quente, né? Ali só passa as celebridades. Cobra Repórter, Ratinho, Ratinho Júnior. Já vários, né, várias celebridades já passaram por ali no Bar do Paquinha. Tem foto com todo mundo. E além de tudo, gente, sempre quando o Luciano participa aí junto com o Xuxa, junto com a equipe aí no esporte aí, eles é pé quente. É primeiro lugar quase sempre, viu? Segundo é bem lá de vez em quando. É primeiro lugar quase sempre nas competições aí, né, Luciano? E aí, ó, vamos sortear um vinho lá do Bar do Paquinha do meu amigo Luciano. E também o Jeito Mineiro, né, que está com nós. Nós vamos sortear daqui a pouquinho, logo mais aí, o meio-dia, uma Marmitex. Não, a Marmitex não, né? Hoje tem Marmitex, tem frango assado, tem muita coisa. Mas nós vamos sortear um frango assado gostoso, saboroso, do Jeito Mineiro, logo mais ao meio-dia. Meu amigo Donizete, caminhoneiro, esse cara aqui, ó. Gente boa.
0: Bom dia, Ratolino.
3: Bom dia.
0: Bom dia pra todos os ouvintes. Bom dia, Duduzinho. Tô aqui no Londrina, aqui, mas tá feio o negócio de serração, hein, cara. Tô partindo duas entregas ali pra Tamarana. Passando em frente a Servopa aqui, acelerando pra lá, na graça de Deus, amém? E ouvindo aí a programação. Deus abençoe. Um ótimo domingo.
3: Amém, meu amigo Donizete. Um abraço pra você, um abraço pra toda a família. Já cumprimentando o Donizete, meu amigo caminhoneiro, passando por Mauá da Serra. Eu cumprimento meu amigo Dieguinho, caminhoneiro de Mauá da Serra. Cumprimento o Luiz, toda a família, né? Uma família abençoada, mas teve a alegria de jantar ali, né, rapaz? Jantamos lá na casa do Dieguinho e do Luiz, da toda a família ali em Mauá da Serra. Obrigado pelo carinho, viu? É, nós fala pra nós. O Léo tá janta, avisa que nós faz um esforço de aí, viu? 10 e 2 agora, Donizete. Obrigado, meu irmão. Obrigado pelo carinho a todos meus irmãos caminhoneiros. Daqui a pouco tem o Galdinão falando com nós, né, Galdino? Obrigado pelo carinho, viu? Relembrando os bons tempos, é, Morango do Nordeste.

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2: Conferindo a hora, 10:07.
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0: estamos aqui no Pé do Eito de volta. Obrigado pelo carinho da sua audiência. É, rapaz, na hora do jogo do Brasil hoje tem que tomar mais umas com limão pra ver se melhora a gripe, né? Meu Deus do céu. Falando nisso, fala pro Clodoaldo. Ô, Clodoaldão. O Clodoaldo, tá me ouvindo aí? O Clodoaldo faz umas misturas lá, rapaz, umas pingas com abacaxi, um monte de coisa.
1: Jesus! Lá,
0: que fica bom, né?
2: Ô, potência!
0: Clodoaldo, arruma um querosene desse aí pra mim pra ver se sara a gripe, né, rapaz?
3: Ô, pecado!
0: Se não sarar a gripe, fica bêbado, né?
3: Graças a Deus, né?
0: Então é às 17, Noruega e Brasil e Noruega, né? Brasil e Noruega, vai ser um jogaço, um jogão de bola aí. Você pode mandar mensagem aí falando do resultado.
4: É Corinthians!
0: Mas é Corinthians não, né, Viana? Também não, né?
5: Chora não, bebê! Chora não, bebê!
0: A Caroline de Pádua tá ligada com nós, né, Caroline? Mandou aqui pra nós. Fala de onde, Caroline? Depois você manda pra mim aqui. É, do Nobre? Ô, Carolina, obrigado pelo carinho aí, viu? Vou salvar o número aqui. Tem uma área de lazer bacana lá? Ô, bom saber, né, Viana? Bom saber aí, pra nós precisar de alugar aí, nós já vai falar com a Carolina, né? Obrigado pelo carinho aí, viu? No Vasco aí não aguenta também, né, Viana? A faixa. Aí ela vai à falência, né? Mas então tá bom, gente. Obrigado pelo carinho aí, viu? Obrigado pelo carinho. É, 10h18 agora. Gente, tem um pedido aqui, né, de oração, né, meu amigo Viana? É, a pessoa entrou em contato com nós aqui, né? Pedindo oração. É, ela é... Volta naquela mensagem lá, Viana. Aí, ó. Volta naquela mensagem lá. É pra Dona Maria, né? É pra Dona Maria. Ela mandou aqui pra nós. Deu um bom dia. Eu gostaria de pedir oração no programa. É, pra minha mãe. Ela é bem conhecida na cidade, Maria do Socorro Alves, esposa do China. É, ela está internada e precisamos muito de oração. É, ela entrou em contato com nós. Rapaz, eu conheço muito a Dona Maria, né? O China. É, eles moram ali abaixo do. Ali abaixo do. Onde tinha a menina, tinha a padaria ali, vieram ali na. Perto daquela pracinha ali na saída para. Quase na saída para a entrada ali da. Da Avenida Atlanta, que no bairro é Domingos Neves ali, né? Domingos Neves. É, o China, ele mora ali, a Dona Maria. A Dona Maria, o China, aliás, a Dona Maria e o China, sempre que nós fizemos as campanhas no rádio, eles sempre colaboraram, né? Eu sempre passei lá pela casa deles lá, já tive a alegria de tomar um café lá com eles, né? Dona Maria. É, quem mandou a mensagem foi a filha dela, né? Foi a Angélica, a filha da Dona Maria. Angélica, é, está em oração, tá bom? Que Deus possa estar fazendo, né, maravilhas, fazendo um milagre aí na vida da Dona Maria, da sua família aí, tá bom, minha querida? Sem dúvida nenhuma, as pessoas que estão nos ouvindo nesse momento, já vai colocar em oração aí a Dona Maria, né, Maria do Socorro, está colocando em oração para que o nosso Deus Pai Todo-Poderoso possa estar passando à frente, né, desta situação que a Dona Maria, né, está vivendo esse momento, né? Então a gente vai, nós vamos já colocando aqui em oração, já está em oração, tá bom, minha querida? Já está em oração. E ela mandou ali, o que ela mandou ali? Ela mandou para nós lá, as últimas mensagens, né? Meu pai pediu para mandar essa, mandou a foto para nós aqui, né? Vamos estar colocando aqui em oração nas páginas nossas também, tá bom, Angélica? Deus dê força pra vocês aí, vai ficar bem. Se Deus quiser e Ele quer, tá bom? Já está passando na frente, tá bom, minha querida? Depois vai informando nós aí, tá? 10h20 agora. É isso aí, vamos pagar os autos. Ô Viana, que negócio que a gente cheira, como que é o nome do negócio lá? Não é rapé que fala? Como que é o nome do negócio lá? É rapé mesmo? Rapaz, eu tô espirrando igual o bode, rapaz. Toda hora tem que estar cortando o microfone. Hoje tá difícil, hein? Meu pai.
6: É um outro negócio que cheira também, só que cheira quando queima. É chifre.
0: Você tá louco, rapaz. Pelo amor de Deus. É, quem tá por aí, velho?
7: Dia, Ratolino.
0: Bom dia.
7: Duduzinho. Bom dia pra todos aí na rádio. Que eu seja um ótimo domingo para vocês, um ótimo domingo de jogo. É, eu quero dar meu palpite, vamos ver quanto que vai ser, os 2-1 pro Brasil. Tá bom? Tomara, né? Tomara que seja isso, né? Deus abençoe. Tá bom? Fica com Deus. Beijo no coração. Tchau. E toca uma música aí pra mim. Olha no retrovisor pra mim, tá? Fica com Deus. Beijo. Ótimo domingo. Pra toda a família. Tá bom? Fica com Deus. Tchau.
0: Ô, minha querida. Já
7: Neuza, dona Neuza, né?
0: Obrigado, querida. Tamo junto sempre. Sempre junto. Quem mais tá com nós? O radião ligado aí? Fala comigo. O Saulo tá ligado, né? Ô, Saulão, meu amigo.
1: 2, 3.
4: Bom dia, Ratolino!
1: Vai, Brasil!
0: Esse é conterrâneo seu, viu, Viana? O Saulo Moraes é corintiano, viu? Ô, Saulão, obrigado, meu irmão. Grande amigo, amigo do meu pai, longa data aí, né? Primeiro terreno na cidade de Rolândia, o Saulo que vendeu pro meu pai, há 30 anos atrás, né? Meu pai fez uma casinha de madeira, né? Na época, meu pai trouxe lá do Vale do Ivaí, nós trouxemos a casinha que tinha lá no sítio, nós trouxemos para fazer no Jardim Santiago, onde nós ia morar, né? Meu pai pegou a data lá parcelada, e aí nós estava fazendo a casinha lá, né? E daí depois começou a levar as madeiras de noite, pai. Meu pai foi lá e... Meu pai fez uma cabana e ficou com uma cartucheira debaixo da cabana esperando os caras virem buscar a madeira. E não vieram, não. Não é bobo também, né? Oh, meu Deus do céu. Quem mais tá aí, Viana?
8: Ratolino. Bom dia, Ratolino.
0: Ô, Zezinho.
8: Ratolino, que é o Zezinho de Bela Vida do Paraíso.
0: Fala comigo.
8: Queria ouvir uma música aí, Ratolino, se for possível, se tocar pra gente. Casa de Caboclo,
0: aí,
8: com Lourenço e Lorival.
0: Esse é bom, hein?
8: Quero oferecer pra minha esposa aqui, a Circa, pra minha irmã, a Vita.
0: A Circa?
8: Pros meus colegas aqui, o Anderson, o Celso, o Thiago. O Neno, a Isabel. O Vini, o Adriano.
0: Aí, ó.
8: Oferecer pro Barreto, o Nelson Barreto também, que tá sempre ligadinho aí, tá bom? Um abraço, o programa tá uma delícia, Ratolino. Ô, Ratolino. Ratolino, é o Zezinho. Esqueci de dar meu palpite hoje, viu? O Brasil 3-0, Ratolino. Vamos dar um chacoalho, vamos fazer aquele povo voltar remando pra casa agora.
0: Ô, Zezinho, obrigado, Bela Vista do Paraíso. Ô, eu tava pensando nisso, Viana, e Zezinho, e os ouvintes que estão ouvindo nós aí. Eu estava pensando nisso aí. Voltar, porque assim, eles ganham o jogo, aí eles sentam tudo no campo, assim, o jogador, né? E aí faz aquele esquema do... aquele esquema do remo, né? Vão dando aquelas remadas, né? E é isso mesmo. E eu sei que é antecipado a gente falar e... E Zezinho, de coração mesmo, eu posso falar do meu coração, falar o que eu tô sentindo. Eu sou brasileiro até o, sabe, no último, como diz o sertanejo, mas assim, rapaz, eu não tô com, eu tô falando de mim, eu não tô com aquela confiança

0: E nós passar por eles, né? Rapaz do céu. Mas assim, eu não tô, Viana, eu não tô botando tô com aquela confiança. Mas eu tô firme, eu sou brasileiro, eu não vou torcer pra outro time, a não ser pro Brasil. Eu sou brasileiro, né? Sou brasileiro e flamenguista, né? E aqui na região nossa, eu sou tubarão, né? Mas assim, o Brasil vai ter que jogar muita bola, viu, gente? Vai ter que jogar. Porque, ó, nós estamos acompanhando aí. A Argentina jogou bem, mas olha, o Cabo Verde, gente, eles mostraram pro jogador da Argentina como que faz uma marcação cerrada, uma marcação, como diz o sertanejo, homem a homem ali, no bico da chuteira ali, e o Messi não conseguiu fazer quase nada, pode se falar. Né? E aí, rapaz, e eu fiquei com dó do Cabo Verde, rapaz. Poxa vida, viu? Mereceu. E a França? É França quem mesmo, rapaz? França e quem, meu pai do céu? Ah, França e Paraguai, né? França e Paraguai. Paraguai mereceu vencer, os irmãos. É, e eu torci, nós torcemos lá em casa pro Paraguai. Mereceu vencer. Agora, Mbappé, humildade ali é zero, viu? Ficou tirando sarro, né? Ficou ali fazendo chacota ali do jogador, né? Eu falo pra você, mas se é do meu tempo que eu jogava a bola, nós já saía no braço ali. Não tem jeito não, viu? Rapaz do céu. Quem mais tá aí, meu amigo? O Jefinho tá aí, né? Ah, é o Urubu? Ah, o Jefinho tá no pega, né? Obrigado, meu amigo. E o Galdinão tá com nós.
1: Que gente, rapaz! Camaria do céu! É a Noruega. O Brasil vai ganhar porque tem uma loirona lá. E o Vinícius é fã de loira. Você sabe que tinha uma namorada há pouco tempo, loira, né? Então, é, rapaz, ele vai apanhar a loira nos colos e vai fazer gol, jogar bola.
0: Ô, Galdinão, você falou certinho, Galdinão. Você chegou aqui, ó. Você chegou na hora certa, rapaz. O Vini Júnior gosta de loira, rapaz. É verdade. E tem uma... tem um loirão lá, né, rapaz? Tem um loirão. Como que é o nome do cara lá? Rapaz, o cara, ele é... O rapaz parece um... Ele parece um bonecão grandão, rapaz do céu. Então é o seguinte, tem que marcar bem pegadinho, bem pertinho, bem próximo dele ali, pra não deixar ele girar. Porque se ele... Rapaz, ele erga a perna assim, ó. Ele erga a perna 1,5 metro de altura e pega a bola no ar, assim, ó. E chuta pro gol no ar. Então assim, não pode deixar chutar, né, gente? Pelo amor de Deus, né? Não pode deixar chutar também. Também o goleiro nosso também não vai fazer milagre, né? Então tem que cuidar. Quem mais tá com nós aqui?
2: Oi, Ratulino, bom dia, tudo bem com vocês?
0: Opa.
2: Ratulino, esse menino que arruma a televisão, arruma a rádio também.
0: Arruma?
2: Faça o contato dele pra mim, fazendo favor. É Ivanildo.
0: Oi, Ivanildo.
2: Precisando de alguém pra arrumar meu rádio.
0: Ah, já vamos mandar pra você aí.
2: Ô, Ratulino, tudo bem? E eu de novo. Ratulino, o Viana hoje tá com a corte toda, hein? Toca aí pra mim, Gustavo Mioto, Impressionando os Anjos.
0: Bacana, obrigado, Vanildo, obrigado pelo carinho, viu? Pessoal do Jeito Mineiro tá ligado com nós, tem frango assado no final do programa hoje, viu, gente? Jeito Mineiro, frango gostoso, saboroso, viu? Rapaz do céu.
3: Esse frango aí hoje tem dólar aqui. Você tá devendo ele pra mim.
0: Você tá querendo frango?
3: Pelo menos a coxa, né? Você me deve pelo menos a coxa
0: hoje. Pronto, hoje eu devo, velho. Você tá merecendo hoje, viu?
3: A coxa,
0: a asa. A farofinha do frango.
3: Eu só não entendi por que ela falou que eu tô com a corda toda.
0: Com a corda toda hoje, né? Aí só.
4: Por que eu tô com a corda toda? Eu não tô entendendo.
0: Então.
4: Por que será?
0: É.
4: Que eu falei demais.
0: É, rapaz, então. Meu amigo Viana que veio salvar nós aqui hoje, né? Quer dizer, sempre, né? Assim, ontem, hoje. Né, Viana? Ó, Ratolina aqui, a Anne do Jeito Mineiro. Manda um boné pra mim. Ô, Anne, já vamos ver. Os bonés, como é que você mandou fazer mais? Depois nós já vai ver aqui, viu, Anne? Pra você, Jeito Mineiro tá com nós. Obrigado pelo carinho de vocês aí, tá bom? Jeito Mineiro, comida gostosa, saborosa, viu? Deixa eu ver quem mais tá aqui, Viana. Manda um abraço pro amigo Valcouto, rapaz. Valcouto tá ligado, viu? A dona Tereza, o seu Antônio. Obrigado pelo carinho de vocês aí, tá bom? Obrigado pelo carinho. Manda um abraço também aqui pro... É, pro meu amigo, pro Duduzinho, né? Um abraço pro Duduzinho, rapaz. Ele entrou no WhatsApp ontem, era 11 horas da noite. 10h30 agora, Viana. Quem mais tá aí?
5: Bom dia, Ratulino. Bom dia, Duduzinho. Como é que vocês estão aí no norte do Paraná? Falando aqui direto de Rondônia, meus amigos. Passando para agradecer a Deus por mais uma semana e que ela seja muito produtiva para todos nós. Forte abraço a todos aí, meu. É o Wagner Nunes.
0: Obrigado, meu irmão. Obrigado pelo carinho. Tamo junto sempre. Quem mandou para nós aí? Mandou aqui. Iraci mandou, já mandou aqui a um feliz domingo, né? Com o pessoal do Brasil ali. Legal. Obrigado, querida.
6: Ô, Ratulino, opa, bom dia, meu amigo. Bom dia, Ratulino, Deus. Só com uma música pra nós aí, Rastro na Areia aí, com o Dudu que dá uva. Beleza?
0: Ô, Dimilson,
6: pra todos os ouvintes da Cobra FM 107.1 aí.
0: Pede valsa. Ofereci
6: pra você, criança, o Viana, e você, Ratulino, tudo de bom pra vocês aí.
0: Tamo junto,
6: meu irmão. E ofereci lá pro Cobra lá, e a família dele, que Deus abençoe grandemente eles lá.
0: Exatamente.
6: E tudo de bom aí, um abençoado domingo pra todos nós aí, amém?
0: Tamo junto,
6: um abraço, amém, meu irmão. Amigo, tamo junto aí. Tchê, tchê, tchê.
0: Sempre, meu. Ui,
6: Brasil 2x1 hoje, hein? No sufoco.
0: Valeu.
7: Bom dia, Ratulino. Bom dia, Viana, Sebastião. Toca aí, mesa de bar, Milionários é Rico. Ah. Ótimo domingo a todos. Vai, Brasil. Timbleia Noruega, Ratulino. Vamos ver se nós ganhamos hoje de 3x1, hein?
0: Vamos ganhar.
7: Um abraço.
0: Obrigado, Sebastião. A Florista ligadinha com nós também. Bom dia, Ratulino. Toca pra mim aí com o Loreto Olival. Como eu chorei. Põe meu nome aí no sorteio, Florista. Florista, obrigado, querida, pelo carinho aí, viu?
8: Bom dia, Ratolino.
0: Bom dia,
8: Viana. Bom dia a todas minhas amigas em geral do rádio, do Bartira de Rolândia. Ratolino, se Deus abençoar que o nosso Brasil ganhar de 1x0, eu já tô feliz, porque
0: verdade.
8: O povo lá é meio osso duro, hein?
0: Ah,
8: mas vamos torcer, eu vou dar um palpite de 1x0, já tá bom demais.
0: Tá bom.
8: O Claudio tá te ouvindo aqui também, dá uma alusão pra ele.
0: Ô, Claudio.
8: Meus filhos que estão lá em São Luís.
0: Gente boa
8: pra demais. Pra todas as amigas da Ana Preta, a Maria de Teresópolis, Maria do Céu, a Edneide de Cambê, a Baiana, o Elia Rosa. E pra todo que estiver ouvindo o rádio, pra vocês aí, Ratolino, pra Eliano, um abraço pra tua família, Elza.
0: Obrigado, Elzinha. Obrigado pelo carinho, viu? Chega na casa da Elza lá, tem uma pinguinha pra tomar, viu? Sempre na hora do almoço lá. Antes do almoço também, né? Obrigado,
9: Elza. Ratolino, bom dia pra você.
0: Ô, Fátima, bom dia.
9: Se der, toca pra mim. Com o Daniel, proposta. Aí eu quero mandar pro meu irmão Mauro, pro Jonas, pra Noêmia, pra Cidinha. E pro Paulo e pra Elisete, minha cunhada, tá bom?
0: Então
9: tá, Ratolino, vou estar esperando, tá bom?
0: Tamo junto. Falou. Fátima. Obrigado a Fátima, a Noêmia, né, o Mauro, toda a família aí, né? Sempre junto com nós. Obrigado pelo carinho de vocês, viu? Bom dia, Ratolino, estou na escuta. Qual o horário do jogo? Fala aí, meu amigo. Sua fã ouvinte sempre, Isabel Nunes de Rolândia. 17 horas, né, Viana? Hoje, jogo do Brasil, às 17 horas, Brasil e Noruega, né? Brasil e Noruega. Manda um abraço aqui também pro Pretinho, DJ Pretinho, grande amigo, parceiro, né, DJ? DJ Pretinho, Milton José, toda a família aí, sempre ouvindo nós. Obrigado pelo carinho de vocês aí, viu? Sempre junto com a gente. A dona, deixa eu ver aqui também, rapaz. A dona Helena, tá ouvindo nós também, dona Helena. Obrigado pelo carinho de vocês aí, viu? 10h34 agora. A Rose tá ligadinha? Ô, Rose, bom dia. Obrigado pelo carinho. Quem mais? Bom dia, meu irmão. Um ótimo. O Sérgio mandou aqui um ótimo domingo pra você, pro Viana e a todos os ouvintes. Obrigado, Sérgio. Tamo junto, meu irmãozão.
10: Bom dia, Ratolina. Ruth Pinheiro de Pirazolo. Gostaria de ouvir a música do Gini Gino. Ela chorou de amor.
0: Aí, ó.
10: Quero ganhar esse frango aí, por favor, hein?
0: Já tá aqui.
10: Tamo junto. Querida.
0: Obrigado.
10: Beijo.
0: Obrigado, gente. Obrigado pelo carinho de vocês da audiência aí.
11: Ratolino, Oswaldo Nicho. Bom dia,
0: Oswaldo.
11: Aqui do programa, hein?
0: Fala, meu lindão.
11: Coloca o nome
12: é primeiro lugar
11: da minha esposa aí, Viviane Cardoso do Santo, no sorteio do frango aí, tiver.
0: Já beleza? Tá aqui, meu amigão.
11: Tamo junto.
0: Um abraço pra dona Viviane aí. Obrigado, Oswaldo. Obrigado, meu irmão. A Sandra Souza tá ligada.
12: Bom dia, Ratolino. Bom dia, Dudu. Sou a Sandra Souza, aqui do Jardim Planalto.
0: Dudu, acho que tá dormindo ainda, não apareceu?
12: Desejar a todos um ótimo domingo. Gostaria de pedir uma música, O Dia Que Eu Saí de Casa. Ofereço pra vocês aí da rádio, pra todos os ouvintes, tá bom? E o Brasil hoje vai de 2-1.
0: Pronto.
12: Bora, Brasil.
0: Pronto.
12: Beijo.
0: Valeu, querida. Um abraço pra você também, pra toda a família aí, viu? Tamo junto sempre.
13: Oi, Ratolino, bom dia. Aqui sou a Dona Anitta.
0: Dona Anitta, rapaz.
13: Toca aquela música do Sérgio Reis, Ratolino. Panela velha, faz comida boa, já tô mexendo com a música.
0: Aí, ó.
13: É, Ratolino, hoje vai ser o jogo, né? Hoje aqui também vão assar carne.
0: Ó, que beleza.
13: Já estão tudo preparado. Vão assar umas carninhas também. À tarde. E aí?
0: Tá começando já a saber os endereços.
13: Ratolino, do frango.
0: Já
13: se
0: tá
13: tiver,
0: aqui.
13: Você põe, tá bom? Tá, eu tô vendo aqui, que não tem, não, porque eu não vi ninguém ponhando.
0: Ah, não, já tá aqui no sorteio.
13: Você acabou de tocar essa música, Ratolino?
0: Sim.
13: Pra todo que estiver ouvindo aí, você, tá bom? Eu vejo você nos seus reportes, você não tem tempo pra nada mais, né?
0: Estamos correndo.
13: Ai, quando você não tá no rádio é ruim. Quando você tá, a gente já fica tudo feliz.
0: Tá bom,
13: então,
0: meu,
13: tá
0: obrigado.
13: Bom, tchau.
0: Obrigado, Dona Anitta.
13: Um bom domingo, um bom almoço.
0: Valeu, minha querida. Obrigado. A Dona Anitta, gente boa demais, viu? Eu já tive a alegria de comer um monte de coisa. Pão, doce da Dona Anitta ali, olha. Não tem nem palavra pra agradecer. Dona Anitta, a senhora é a família aí, viu? Obrigado. Quem tá aqui vendo a Dona Laudelina?
14: Bom dia, Ratolino. Deus abençoe o seu dia, na paz de Jesus, de amor de Maria. Oi, Ratolino. Tenha bastante, muita paz, muita saúde. Quero oferecer o programa lá pra Creuza, pro Silvano, pra Rose e pro Juliano e a família dele lá no Ceboleiro, tá bom? Deus abençoe a todos.
0: Ô, Dona Laudelina, obrigado pelo carinho. 10h37 agora.
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2: Agora 10:41.
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1: E estamos de volta, viu, gente? Obrigado pelo carinho da audiência de cada um de vocês aí. A todos que estão sintonizados com nós, viu? Já mandando um abraço aqui, meu amigo Viana. Um abraço pro meu amigo o Luquinha Batateiro, viu? Ali em São Martinho, tá ali na saída de São Martinho pra jogar pitã.
2: Aquela permutinha sua, né?
1: Tô sabendo. Ai, rapaz do céu.
2: Sabendo, o José gosta dessa permuta, né?
1: O pessoal da Ressurreição já entrou em contato aqui que vai ter batata gostosa, saborosa do meu amigo Luquinha Batateiro lá na festa hoje, viu?
2: É nada.
1: Luquinha Batateiro, Viana, que tá ali na Avenida Atlanta, viu? De frente ao Cubatório ali. Todos os dias ele tá ali, viu? Então, vai comprar aquela batata, aquela melancia. Tem uva, tem de tudo ali, né? É com o meu amigo Luquinha Batateiro.
2: Essa uma melancia que você tá debaixo da camiseta aí, devolve
1: lá pra ele, rapaz. Ô, meu Deus do céu, viu?
2: Devolve lá pro Luquinha,
1: E o pessoal tá com nós aí, meu amigo Viana?
3: Vai lá. Bom dia, Ratolino. Bom dia, Luciano aqui do Nobre. Coloca a menor participar do sorteio aí. Manda um abraço pra todo mundo. Manda um abraço pro Paulinho. Abraço pra todo mundo.
1: Ô, meu irmão. Tamo junto sempre, Luciano. Obrigado, meu irmão.
4: Bom dia, Ratolina, aqui é a Noêmia da Vila Oliveira de Rolândia. Manda um abraço pra Preta e pra todo mundo aí do Baitira.
1: Ô, minha querida, obrigado, Noêmia, obrigado pelo carinho aí, viu?
5: Bom dia, Ratolino, grande Ratolino. Melhor que o peruco, Ratolino. Grande Ratolino. Tudo certo, Ratolino? Como é que tá essa região norte do Paraná aí? Tá boa aí?
1: Ô, meu irmão, aqui obrigado.
5: Porto Alegre tá daquele jeito. É chuva, é sol, é frio, tudo junto. Região sul. Região sul é assim, Ratolino. Tô curtindo a tua rádio aqui, Ratolino. Bem parceira. Bom, eu curto sempre, né? Já faz um ano e meio que eu curto a rádio de vocês aí. Porque em cada horário tem um campeão, que nem diz o Eli Reis.
1: É isso mesmo, Nacir.
5: Vamos tocar uma moda pra nós aí do Citãozinho, Chororó, Evidência.
1: Com certeza, meu irmão.
5: Se puder tocar pra nós e oferecer pra todo mundo que tá ouvindo na rádio aí, Ratolino. Pra vocês aí da equipe também. E tamo junto aí, Ratolino. Tamo junto aí. É o Dacir aqui de Porto Alegre falando. Ratolino, o Brasil vai ganhar hoje de 4-1. É 4-1 o Brasil. E vai ser goleado em cima deles.
1: 4-1.
5: Mandar eles remar pra casa de
1: volta. Remar de volta.
5: Abraço, Ratolino, toda a equipe aí.
1: Ô, Dacir, gente boa demais, né, Viana? Dacir sempre junto com nós, né?
2: Ô, Ratolino, ele falou um negócio ali. Os boletos que chegou ali, porque eu cuido dessa parte ali.
1: Dos boletos?
2: Os boletos ali. Já que a rádio é sua, vou passar pra você os boletos, tá?
1: Ô, Dacir, obrigado pelo carinho, viu? Valeu, meu irmão.
2: Ratolino, só lembrando que agora a Cobra FM ecoa em maiores regiões. Na 90.3 ali, também no Vale do Paranapanema. E chegamos ali agora na 92.7, Cobra FM Maringá.
1: Região de Maringá também, rapaz. Olha só que bacana.
2: Ecoando alto e bom som pra galera escutar.
1: Tá certo, meu amigo Viana. Um abraço pra Cláudia da Fazenda Jaú, tá ligadinha com nós. A Cláudia, o Amendoim, todo o pessoal lá, viu, Cláudia? Obrigado pelo carinho aí, viu? Um bom dia pra você aí, pra toda a família, viu? Quem mais tá com nós, meu amigo Viana? Bom dia, Ratolino. Quem mandou lá pra nós? Bom dia, Ratolino. É o Matheus da Vila Oliveira. Obrigado, Matheus. Forte abraço, meu irmão.
6: Bom dia, Ratolino. Seu programa é muito especial. Deus que te abençoe, você e toda a sua família.
1: Amém, querida, amém. Quem mandou pra nós, Viana? Quem mandou lá? Quem mandou lá pra nós lá foi a dona Neuza. Ô, dona Neuza, obrigado. Obrigado pelas palavras aí, viu?
7: Ô, Ratolino, agora é o áudio pra pedir uma musicona aí. Oferecer pro abençoado, pra Maria do Céu, pra Tila, pra todo mundo que vem ouvindo, pro Tiririca, no Bilanção. Hã? Roda essa música aí que a mulher pediu aí, três namoradas, ou se não, três cuiabana aí. Oferecer pra todo mundo que gostar desse programão aí. Beleza? E agora nós vamos dar um pular na feira lá, ver se o abençoado tá vendendo muito milho verde. O abençoado tá vendendo milho verde, rapaz. Tem que vir aí pegar um pouco de milho uma hora dessa. Mas deve ter muito milho perto de Rolândia também, né?
1: Tem bastante, mas não pode pegar.
7: Ah, beleza, que Deus abençoe tudo de bom. O programa tá bom demais. É isso aí, Galdino.
1: Ô, Galdino.
7: Roda logo essa música aí, hein, pra que nós tá saindo pra ir lá na feira.
1: Ô, Galdino.
7: Tchau, obrigado. Meu palpite hoje vai ser 3-2. 3 pro Brasil, 2 pra...
1: Pronto.
7: O time da loira Noruega. Ou 2-1. Tchau, obrigado. É isso aí. Tem que vir tomar uns vinhos com nós aqui, Ratolino.
1: Ah, nós vamos sim. Vamos tomar um vinho aí, Galdino. Obrigado pelo carinho aí. Tá bom, meu irmãozão? É, ele falou que tem bastante milho, né? Mas agora tem onça, né? Não dá pra pegar um milhinho pra fazer um afogadinho, né? Tem onça, Galdino, pra todo lado aqui, rapaz. Colocaram as onças pra cuidar dos milho aí, viu? Tem que tomar cuidado, né, rapaz? Não tem perca mais. Não tem perca agora, viu? 100%
8: de aproveitamento. Bom dia, Tulino. Bom dia a todos da rádio. É a Célia aqui do Monte Carlo. Vai, Brasil, 2-1 pro nosso Brasil, tomara, né, Ratolino? Ratolino, eu já pedi duas vezes no seu programa a música do Zezé de Camargo e Luciano, que fala sem você na música, não sei se o título dela é esse, mas... E você não tocou, eu quero que toca aí pra mim, tá bom? Fala sem você na música. Tá bom, Zezé de Camargo e Luciano. Bom dia a todos.
1: Opa, obrigado, querida. Obrigado. O Carreirinha tá ligadinho com nós, né? O Carreirinha é o Carreirinha, meu querido. Te peguei agora, hein? Te peguei. Ué, rapaz. É o Carreirinha. É o Carreirinha. Meu querido. O Carreirinha, eu sei, o Carreirinha, né?
7: Tá pegando você?
1: Te peguei agora. Ai. Agora mesmo? Quem mais tá aí?
9: Bom dia, Ratolino.
1: Bom dia.
9: É a Zilda aqui do centro. Ó, é 2-1 hoje. 2 o Brasil e 1 o Noruega. E coloca meu nome aí no sorteio aí do frango. Ihu! É hoje o Brasil!
1: Tá certo, e dá-lhe Brasil!
9: Bom dia, Ratolino. Bom dia, Viana.
1: Bom dia.
9: Toca pra mim com o Eduardo Costa. Pra mim, pra ela. Se não achasse, pode ser qualquer outra. Eu vou mandar pra vocês aí da rádio. Pra minhas filhas. E pra Maria lá do Teresópolis. Pra Neide. Pra Ediné. Pra todas as amigas em geral, que é muitas. Não dá pra falar o nome de todas, não. Mas é pra todas no geral. E pra vocês aí, tá? Luísa do Francisquini. Tô mandando agora porque eu cheguei da igreja quase agora.
10: Fala, Ratolinho! Hoje é o jogo de tudo ou nada pro Brasil. Brasil nunca venceu a Noruega, hein? 4 vezes, 2 empate e 2
7: derrota.
10: Bora, Brasil! É final hoje!
1: Bora, Saldão! Obrigado pelo carinho, meu irmão. Bom dia, Ratolino. Bom dia a todos vocês aí da rádio. Aqui é a Rosilda, tá ligadinho, né, Rosilda? Obrigado pelo carinho da audiência. Oi, quem mais tá por aí, que mandou mensagem pra nós? O Elias, obrigado, Elias, pelo carinho da audiência.
11: Oi, Ratolino, bom dia, Ratolino.
1: É a tia Maria, benção.
11: Tá aqui hoje, consegui pegar o nome daí da rádio. Você, eu quero que você rode uma música bem bonita pra nós. Deus abençoe você, o Viana, o Dodozinho, o Cobra, o Peruca, que eu assisti o programa do Peruca. Para todos da rádio, eu mando um abraço. Darcio Campo, fala pro Darcio que eu não mandei nada para ele até hoje, que eu perdi contato com o Darcio. Fala pro Darcio entrar em contato comigo de novo. Ô, Ratolino, agora essa uma você pode falar no ar. Ratolino, oferece uma música aí pra mim, pra ver se você tá no ar, pra ver se eu consegui falar certo aí. Tá tudo bem? Deus abençoe você. Olha uma música bonita pra mim. Ofereço pro Peruca, pro Viana, pro Darcio Campo, pro Cobra, pra Vânia, pra toda a família da rádio, pra você e a tua família.
1: Oi, tia Maria, obrigado. Um abraço pra senhora, pro tio Dito, pra todos os nossos primos aí. Ô, tia Maria, é. Esse aí, tia Maria, que a senhora salvou aí, que é o telefone da rádio. Esse aí a senhora mandou aqui, vai pro ar, não tem jeito, viu, tia?
2: Censura zero, ainda mais se foi eu.
1: Tia Maria, mandou aí, vai pro ar, não tem jeito, viu, tia? Aí se a senhora mandar no meu celular aqui, eu escuto primeiro, viu? Ei, tia Maria, gente boa demais, tia Maria, tio Dito, obrigado pelo carinho de vocês aí, viu? Quem mais tá aí? Quem mais tá aí, Viana? 2-1 pra quem? Quem mandou aí? Quem mandou isso? O Ednilson mandou 2 pra Noruega, 1 pro Brasil? Ah, não. Aí não, Ednilson. Aí não, Ednilson. Não faz isso comigo, não. O Divino tá ligadinho? Fala, Divino.
12: Bom dia, Ratolino.
1: Bom dia.
12: Eu sou Divino de Rolândia. Eu queria ver uma música com Chitãozinho Chororó, Galopeira. E é 2-0 pro Brasil.
1: Aí, Divino. Obrigado pelo carinho. Jeito Mineiro tá com nós. Viu? Daqui a pouquinho o sorteio de um frango assado gostoso, saboroso. Lá do Jeito Mineiro. Atendimento no capricho, é nota 10 e tem um vinho gostoso, saboroso do Bar do Paquinha, meu amigo Luciano e a Dona Rosa de frente a Facar também daqui a pouquinho, viu? É isso aí, 11:04 agora.
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2: Conferindo a hora com a Rádio Cobra FM. Agora, 11 horas e 10 minutos.
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1: E estamos de volta, obrigado pelo carinho da sua audiência. 11h21, agora já acelerando aqui, já quase praticamente finalizando o nosso programa. Agradecer a cada um de vocês, pessoal do Jeito Mineiro que está com nós, frango gostoso, saboroso, você vai encontrar ali no Jeito Mineiro, Jardim Nobre, viu gente? É isso mesmo, só passar por ali que você vai encontrar aquele frango gostoso, assadinho, bem temperado, com aquela farofinha, que é uma delícia, aquele frango recheado, gostoso, né? 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Meu amigo Luciano também, do Bar do Paquinha, Dona Rosa, aquele salgado gostoso, aquela cerveja gelada, aquele atendimento no capricho, nota 10, no Bar do Paquinha, do meu amigo Luciano e a Dona Rosa, de frente a Facar. Gente, está acontecendo os voos panorâmicos na cidade de Rolândia, viu? O pessoal está ali no Museu Japonês, tá? Estão ali no Museu Japonês e, olha, gente, é top demais. Você quer se divertir com a família, sabe? Ver a cidade de um ângulo diferente lá de cima, a cidade linda de Rolândia, de Londrina, de Arapongas, Cambé, você vai enxergar lá de cima, viu? É muito bacana e os voos panorâmicos estão acontecendo ali no Museu Japonês, ali na rua... do Lago, Armando do Lago Albuquerque, né? Ali perto do SAMU, perto do TEC, não tem erro, você pode ir pra lá, que o pessoal está lá com os voos panorâmicos, viu? É isso mesmo, os voos panorâmicos, e você vai poder sobrevoar as nossas cidades, né? Rapaz. É top demais. E quem mais tá com nós aí, meu amigo Viana? Pessoal que tá participando com nós aqui, mandar um abraço aí pro nosso amigo o Reginaldo, né? O Pierim. O Pierim tá ligado, a mãezinha, toda a família lá, né, Pierim? Obrigado pelo carinho aí, viu?
2: Bom dia, Ratulino! Bom dia, Dudu! Toca a música aí do Leonardo. Esse alguém sou eu. Ofereci geral pra todo mundo que gostar. Ui, queridinha, semana que vem tô aí.
1: Opa, obrigado, Noêmia. Ratolina, Noêmia, obrigado pelo carinho aí, viu? Noêmia que tá de volta, foi passear, né? Está de volta com nós, né, Noêmia? Obrigado, viu?
3: Bom dia, Ratolino. O meu nome é Jaqueline, moro aqui em Rolândia. Gostaria que tocasse a música Gaiola de Ouro.
1: Ô, Jaqueline.
3: Ofereço pro meu marido divino.
1: Jaqueline.
3: E meu palpite do jogo hoje é 6-1.
1: Jaqueline! Jaqueline tá confiante, Jaqueline. Aí eu dou valor, hein? Vamos pra cima mesmo, vamos dar moleza, vamos meter gol nessa Noruega aí, rapaz. Oxa, que aconteça isso mesmo aí, que os anjos digam amém, viu, Jaqueline? Obrigado pelo carinho.
4: Ratolino, bom dia, amendoim. Ô, Ratolino, ainda bem que a tia não cobrou aquele dinheiro pegando emprestado seu, hein? Você pegou emprestado dela, hein? Ainda bem que ela não cobrou aquele din-din que você pegou emprestado dela, já tem 6 meses que você não paga. Acho que é isso que ela quis dizer. Ela ficou meio acanhada, viu? Ficou no medo, hein, Ratolino?
1: Não, peraí. Imagina, amendoim, se a tia fala isso no ar. Ah, paga eu? Aí lascou, né, rapaz? Ô, amendoim, um abraço pra você, meu irmão. Sabe que vocês moram no nosso coração, viu? Obrigado pelo carinho. Bom dia, Ratolino. Estou te ouvindo. A Débora do Jardim Catuaí. Ô, Débora. A Débora, a Sueli, o Yala, toda a família. Obrigado, gente, pelo carinho de vocês, viu?
5: Oi, Ratolino. Tô esperando minha música proposta com o Daniel. Não, daqui a pouco acaba o programa. Eu não vou escutar ela. Por favor. Obrigado.
1: Ah, já tá na sequência ali, tá bom, Fátima? Obrigado, querida. Bom dia, Ratolino, a Marcinha de Rolândia. Tô trabalhando e ligadinha no programa. Manda uma música, Milionário Zé Rico, Duas Camisas. Vai, Brasil, 3-2 ela mandou aí, né? Ô, Marcinha, obrigado pelo carinho aí, viu? De vocês aí e da audiência, né? Ali eu mandei uma mensagem ali, meu amigo Viana, meu parceirão, meu irmãozão.
6: Meu queridão, manda um abraço pro Viana aí, né? Tamo aqui na escuta aqui, ó. Manda um abraço aí pra Palmira e pro Divaldo.
1: Palmira e Divaldo, né? E o Reginaldo, o Pierinho tá ouvindo nós. Obrigado pelo carinho de vocês, viu? Quem mais tá aí? Ah, já estampou um ali, né? Quem que é que estampou lá, Viana? O Cláudio. Ô, Cláudio, obrigado, meu irmão, pelo carinho aí, viu? que é isso aí? Estampou outro ali, ó. Bom dia, tá em Florestópolis ouvindo nós. Quem mandou, Viana? Lá em Florestópolis. Tá em Florestópolis. Ah, o Clodoaldo. Ê, Clodoaldão, velho. Aí gosta, hein? Gosta mais que chocolate, né? E o Saulão tá lá, escuta com nós, né, Saulo? Obrigado. É, 3-1 pro Brasil. Quem mandou foi a Floris, né, Floris? Ô, Floris, tá bom, 3-1 tá bom. Eu vou no 3-1 também. Obrigado pelo carinho. Gente, é, quem ganhou o frango lá do Jeito Mineiro foi a Cláudia, lá da Fazenda Jaú, viu, Cláudia? Pode dar um pulo lá no Jeito Mineiro, pode passar lá pegar o frango, tá bom, minha querida? Obrigado pelo carinho aí, viu? Quem ganhou o vinho lá do bar do Paquinha, lá do bar do Paquinha, quem ganhou o vinho foi o meu amigo Marcinho, viu, Marcinho? Só passa lá pegar o vinho lá com o Luciano, viu, Marcinho? Passa lá pegar, é, passa lá pegar o vinho lá, tá bom, meu querido? E quem ganhou um voo panorâmico foi a Luana ganhou um voo panorâmico que vai voar mais tarde aí, viu? Viu, Luana? Luana lá do Jardim Pioneiros. Então vai estar voando mais tarde aí, é, com o pessoal que vai estar até às 18 hoje, viu, gente? O mau tempo aí na parte da manhã deu uma seguradinha nos voos, mas já estão voando, é, a nossa cidade aí, as cidades vizinhas, tá bom? Vai ficar até às 18 horas ali na rua Armando do Lago Albuquerque, viu? Gente, é jogo do Brasil hoje, né? É 11h30 já, né? 11h28, na verdade. Já tá dando 11h30. É, as músicas já vai ficar aqui na sequência. Eu agradeço o carinho de cada um de vocês. O Viana já vai sair correndo também, né, Viana? Eu vou sair correndo também, né, para almoçar com a família. Eu agradeço aí a cada um de vocês. Obrigado mesmo pelo carinho da audiência. Um baita abraço e até domingo que vem, se Deus quiser.

0: família, pelos amigos, pela saúde de cada um de vocês aqui nessa noite. Obrigado.
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3: 11 horas e 37 minutos.

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0: 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Boteco do Peruca. Muito modão. Ô, Boteco.
1: Ótimo domingão. Peruca.
2: Vai começar de novo.
1: Vai começar de novo, meu filho. Aí, como é que você tá?
3: Peruca.
1: Que domingão hoje, dia 5 de julho de 2026.
3: Peruca.
1: E é claro, muito modão.
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1: E daqui a pouquinho, Daniel.
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1: Cê tá doido? Só moda de primeira.
5: Vocês devem estar lembrando.
1: Que modão, hein?

9 é o Boteco deste Domingão e aqui você participa. 43-33-16-40-06. Vai pedindo seu modão. Manda áudio, gente. Manda o zap e até.

você. Agora são 12:07 do seu domingão. Vai mandando no zap, vai participando aqui no 3316-4006. Lembrando que eu vou estar com você até às 16h. Vai, vai mandando no zap aí. Aqui você sabe.

maravilha de domingo, participe, mande sua mensagem 43-3316-4006, que a moda não para. Manda o zap, manda áudio, fala pra nós, o que você tá fazendo esse domingão? Tá tomando uma e curtindo o Boteco do Peruca? Beleza, e pra vocês, muita moda!

0: gostou, faz barulho aí. Muito bom.
1: Que domingão é esse, hein?
2: Quero nada.
1: Você tá maluco? Você tá doido? Participe! Mande sua mensagem e vai mandando o seu áudio. Eu quero escutar o povão.
3: Renato, boa tarde. É com a Laura Marquezine.
1: Tarde.
3: Cambé.
1: Oi,
3: Renato.
1: Oi, hein?
3: Você viu a foto sua e minha que eu mandei aqui no WhatsApp da rádio?
1: Eu não vi, ué.
3: Você viu, né?
1: Eu não vi, filho. Eu vou dar uma bizoiada daqui a pouquinho. Eu dou uma bizoiada aqui, ué.
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3: Mas peraí, Renato, tudo bem?
1: Boa tarde.
3: Eu sou Felipe. Será possível você poder tocar pra mim? É muito Fernando de Sorocaba. Diz pra mim?
1: Diz pra mim.
3: Tá, um abraço.
1: Um abraço pra você, meu amor. Ótimo domingão. E aí, você? Já tomou quantos cafezinhos neste domingão? Não tem dia, não tem hora. Tem que ser a todo momento.

grande abraço, dona Dedê. Alô, dona Dedê, meu amigo Marcinho. É mestre de obra, o famoso Marcinho Peixereca. Obrigado pela audiência. Ô Marcinho, aconteceu com o Dô, rapaz? O Dô sumiu. Nunca mais vi, rapaz. Um abraço pra você, Marcinho. Ótimo dia pra você. Ótimo domingão. E você?

minutos do seu domingão. Vai mandando zap aí pro peruca, vai pedindo o seu modão, vai participando aqui com a gente até as 4 da tarde, com o melhor confino da música sertaneja. E falando em moda, tá chegando mais moda.

0: conferindo a hora certa. 12:45. 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

0: 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Ótimo domingão, e hoje tem jogão do Brasil, meu filho. É daqui a pouquinho, às 5 da tarde, Brasil e Noruega. E às 21 horas tem México e Inglaterra. Rapaz do céu, e aí?
1: Ai, ai, ai.
0: Eu já meti no bolão aqui, 3-1 Brasil. É, meu filho, é macuco no embornar. Cê tá doido? E aí, é daqui a pouquinho. Nós acaba o boteco às 4 da tarde. Eu vou correndinho ver o jogo do Brasil neste domingão.
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3: Não sei de onde vim.
4: Vai ter churrasco na casa de ninguém esse final de semana,
0: ter,
4: não?
0: Ué.
4: Eu posso ir sem levar nada?
0: Ah.
4: Eu tô sendo transparente, eu não tenho dinheiro esse final de semana, não.
0: Tem não?
4: Se alguém quiser me buscar lá em casa também, lá, porque o meu carro tá sem gasolina.
0: Rapaz, você é forgado, hein, Vi? Você quer que busca na sua casa ainda? Que é isso? Ótimo domingão! Vai mandando essa mensagem.

Que maravilha de domingão! Vai participando, mandando seu WhatsApp no 43-3316-4006. E aí? Já comeu aquela macarronada? Dando aquela beliscada na bisteca? Ótimo domingão pra você! Vai de moto!

0: ótimo.
1: Peruca,
0: vai mandando sua mensagem participando no 43-3316-4006 e vai pedindo a sua moda, beleza? Até às 4 da tarde, meu filho. É mais.

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1: 107.1. 1:28.

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10: Que domingão! Meu filho, vai mandando sua mensagem, vai participando e pedindo a sua moda. 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
15: Aí, Lucão, aí, ó, na audiência aí, ó.
10: Tamo junto,
15: velho. Manda música pra nós aqui de Porecatu, Farias, falando.
10: Alô, Farias!
15: Manda pra mim, pra Aguinaldo Silva aí, manda uma boa aí. Manda aí.
10: Tamo junto, meu amigo Farias. Alô, alô, Aguinaldo Silva. Que domingão.
16: E aí, peruca, boa tarde, tranquilo?
10: Tarde.
16: Você tá trabalhando hoje ou você só tá aí botando música aí do seu...
10: É... Só tô botando.
16: Você tá, né? Tá no trampo? Manda mensagem aí. Cuíca, IEP, tubarão.
10: Alô, meu amigo Cuíca.
17: Bota os teus dentes pra...
10: Famoso tubarão.
17: Fiquei bem caladinho.
10: Com... Ótimo domingão pra você. Acho que nós tá trabalhando hoje. Hoje nós tá, ué.
18: Boa tarde, peruquinha. Tudo bem aí,
10: tudo hora 18, filha.
18: É só beber.

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Que maravilha de domingo. Participe, mande sua mensagem 43-33-16-40-06. Que a moda não para. Manda o zap, manda áudio. Fala pra nós, o que você tá fazendo esse domingão? Tá tomando uma e curtindo o Boteco do Peruca? Beleza? E pra vocês, muita moda!

Maravilha. Que beleza, ótimo domingo pra você. Agora são 14 horas, mais 5 minutos do seu domingão. Vai participando, mandando zap e pedindo o seu modão. E falando em modão, tá chegando, esse aqui.

Maravilha! Beleza, beleza! Vai mandando um zap aí, como tá seu domingão? Tá tomando aquela macia, tomando aquela quentinha? E acompanhando a gente? Ótima tarde pra você, ótimo domingão!

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Ei, vem, vem. Como é que pode ser tão juca pra chegar metendo a mão na camuca da maruca?

0: Vale?
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2: Alô?
3: É dos Garotos de Ouro?
2: Sim, pois não.
3: Eu queria falar com o Victor, o cantor do Vucu Vucu.
2: Sou eu, pode falar.
3: Aqui é do cabaré. Nasceu um menino, estão dizendo que é seu. O que você pretende fazer?
2: Ah, se for meu, eu assumo, né?

зад.

0: 神秘知识。
1: Duas e 55, 5 minutos para as 3 da tarde.
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11: 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Ótimo domingão, e aqui você participa. Manda sua mensagem 43 33 16 40 06. Alô, meu amigo Vitor Rubio. Ótimo domingão pra você, meu amigo Pioi. Ô Pioi, vai lá pagar biqueirinho, meu parceiro. Biqueiras Beer. Vai lá, o Maico tá atrás do Zé, filho.
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beleza, ótimo domingo pra você. O que você tá fazendo esse domingo? Tá assando aquela carne, tá comendo aquela macarronada com aquele franguinho, aquela maionese? O que você tá fazendo? Agora são 15 horas, mais 24 minutos do seu domingão. Lembrando que amanhã, segunda-feira, eu vou estar com você das 4 às 6 da manhã com o melhor confino da música sertaneja. E hoje, até às 4 da tarde.

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1: Quem nunca passou noites em claro, esperando aquela pessoa que você ama, buscando aquele alguém, querendo ficar apenas 10 minutos ao lado dessa pessoa, hein? Afinal de contas aqui, quem nunca amou, hein?

0: Sinarzinho.
1: Só o Sinarzinho.
2: Yeah. 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
3: 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Beleza, beleza. Um grande abraço, meu amigo William, o famoso Copel. Grupo Sones. Que você manda sua mensagem, vai participando e pedindo a sua moda, beleza? Rádio Cobra FM 107, bom, rádio

maravilha de domingo. Participe, mande sua mensagem 43-33-16-40-06. Que a moda não para. Manda o zap, manda áudio. Fala pra nós, o que você tá fazendo esse domingão? Tá tomando uma e curtindo o Boteco do Peruca? Beleza? E pra vocês, muita moda!

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1: 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Ótimo o domingo. É, meu filho, daqui a pouquinho tá já na beira. Às 5 da tarde tem Brasil e Noruega. Eu vou fechar as portas do boteco e tô partindo pra tomar uma e curtir esse jogar. Já falei, é 3-1 Brasil, fora o chocolate. Que maravilha de domingão, obrigado pela sua companhia, pela sua audiência e pela sua paciência. Eu volto amanhã às 4 da madruga acordando o galo com muito, mas muito modão raiz. Das 4 às 7 da noite tem o Boteco do Peruca. Beleza, Creuza? E ó, o negócio é o seguinte, 10 e 10 é 20, um abraço e tudo de bom.
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0: hora certa para você. Confira, 4:05.
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0: Hora certa pra você, 5:02. 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
21: Para de postar as coisas pra me convencer que você tá bem, viu?

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0: Acerte o relógio, 6h29. 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

0: Gustavo Lima, meu amigo, tudo bem?
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1: 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Agora 7:25.

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3: 7 horas e 31 minutos.

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1: 107.1 8 horas e 32 minutos.

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